0: uma fonte oficial, depois de apurados os efeitos dos jogos nas famílias brasileiras.
1: As campanhas também não poderão utilizar influenciadores digitais ou comentaristas esportivos para induzir o público a apostar ou apresentar apostas como forma de investimento ou ganho fácil de dinheiro. O ministro da Fazenda também alertou para a tolerância zero com empresas ilegais.
0: Bet ilegal em nenhuma medida está autorizada e nem os publicitários, os veículos de comunicação estão autorizados a fazer, ao contrário, estão proibidos de veicular qualquer publicidade envolvendo empresa não autorizada a operar no mercado.
1: A advogada Juliana Prates perdeu o irmão há 6 meses para o vício em jogos online. Para ela, qualquer tipo de propaganda de plataformas de apostas deveria ser proibida.
2: Que a gente consiga, pelo menos, fazer com que as pessoas tenham consciência sobre o que é a atividade das apostas, que ela não é se divertir, mas sabendo os riscos que são decorrentes de quem pode começar a essa atividade. Né?
1: O prazo para as empresas se adequarem às novas regras é 17 de julho. Quem descumprir pode ser multado em até 20% do faturamento da operadora, ter as atividades suspensas por até 180 dias e ter a autorização de funcionamento cassada em casos de reincidência grave. Reportagem Graziele Bezerra.
3: Veículos que poluem menos. Para colocar essa ideia em prática, começaram hoje os testes para adicionar mais biocombustível ao diesel, sem que isso traga prejuízo ao motor.
4: Uma comitiva do governo federal acompanhou o início dessa nova fase.
5: O biodiesel é um combustível renovável que, desde 2004, vem sendo misturado ao diesel no país. E para cumprir a lei que prevê a diminuição da dependência do petróleo, o Ministério de Minas e Energia está coordenando estudos em parceria com instituições de pesquisa. Um deles é o aumento do biocombustível ao diesel, que hoje está em 15%. E nesta segunda-feira começou o Programa Nacional de Testes do Biodiesel, no Instituto Mauá de Tecnologia, em São Caetano do Sul, no estado de São Paulo. De acordo com o ministro de Minas e Energia, Alexandre Silveira, essa é uma fase essencial para a mudança obrigatória nas porcentagens dos combustíveis prevista na lei.
6: Nós não podemos avançar sem que esses testes sejam feitos.
5: A lei do combustível do futuro prevê o aumento de biodiesel e etanol, produzidos a partir de matéria-prima renovável, como cana-de-açúcar, milho, soja, mamona, entre outros. O etanol e o biodiesel colaboram para a diversificação da matriz energética e redução das emissões de gases do efeito estufa. Para isso, uma rede nacional de pesquisa mobiliza 30 milhões de reais em 3 anos, unindo ministérios, a agência reguladora e 18 laboratórios. O presidente da Associação Brasileira de Engenharia Automotiva, Marcos Vinícius Aguiar, destacou a capacidade brasileira de produzir combustíveis limpos.
7: Aqui nós estamos participando junto com o governo, junto com o setor privado, montadoras, fornecedores, produtores de biocombustíveis, para fazer uma série de testes para que as misturas sejam validadas. O Brasil está indo para a hibridização, veículos híbridos, sejam a combustão interna de passageiros a etanol, sejam pesados de biodiesel.
5: O Centro de Pesquisas do Instituto Mauá de Tecnologia comprovou a viabilidade técnica do E30, que usa 30% de etanol anidro na gasolina atualmente comercializada no Brasil. Agora, o objetivo é testar a adição de até 25% de biodiesel no diesel. A lei ainda prevê o uso de combustível sustentável também na aviação. Reportagem Luciana Colares, de Holanda.
3: O Brasil agora é o 6º país do mundo a desenvolver a tecnologia para a fabricação de turbinas.
4: E a turbina brasileira é capaz de gerar energia elétrica funcionando principalmente com etanol, um combustível limpo e sustentável.
3: Além de fornecer energia, a turbina poderá ser usada também em sistemas de defesa.
8: O Instituto de Aeronáutica e Espaço apresentou a integrantes do governo federal a primeira unidade de geração de energia elétrica movida a etanol com turbina a gás, totalmente desenvolvida no país. A unidade é capaz de gerar 1 megawatt de potência, energia suficiente para abastecer aproximadamente 3.600 residências. Como destacou o ministro de Minas e Energia, Alexandre Silveira, a turbina pode ajudar a levar energia elétrica de fontes renováveis a regiões remotas do país.
6: Nós temos 196 unidades isoladas na Amazônia. E isso, na composição da conta de energia, custa 12 bilhões e 600 milhões de reais de óleo diesel por ano.
8: De acordo com o tenente brigadeiro do ar, Marcelo Damasceno, comandante da aeronáutica, a turbina desenvolvida para o projeto pode ser utilizada também em projetos de segurança nacional.
9: Ela foi concebida para proporcionar rápido transporte, instalação e operação em localidades remotas, em cenários de calamidade ou sempre que se fizer necessária uma fonte confiável de energia. É igualmente capaz de impulsionar o desenvolvimento de sistemas propulsivos para aviões, drones e outras plataformas aeroespaciais militares e civis de interesse estratégico para o Estado brasileiro.
8: Foram investidos no projeto cerca de 134 milhões de reais do Fundo Nacional de Desenvolvimento Científico e Tecnológico. O projeto foi desenvolvido em parceria com a iniciativa privada. Reportagem Luana Karen.
4: Hoje, o Estatuto da Criança e do Adolescente completa 36 anos.
3: A lei provocou uma transformação na forma que a sociedade brasileira enxerga os direitos da infância.
4: E nós conversamos sobre essas mudanças e os avanços proporcionados pela legislação com o diretor de Proteção da Criança e do Adolescente do Ministério dos Direitos Humanos e da Cidadania, Fábio Meirelles. Acompanhe. Diretor Fábio Meirelles, muito bem-vindo aqui à Voz do Brasil. A gente quer começar falando da importância, né, do Estatuto da Criança e do Adolescente. A criação dessa legislação, ela promoveu uma mudança de paradigma na forma como a sociedade encara os direitos da infância, né? O que, que o senhor apontaria como essas principais mudanças do ECA em relação ao que existia anteriormente como legislação?
10: Prazer falar com os ouvintes da Voz do Brasil. O ECA foi promulgado em 1990, né? É um estatuto que marca uma virada histórica. É a consolidação de uma doutrina, que é a doutrina da proteção integral. Então, ele reconhece que as crianças e adolescentes, para além de objetos de políticas públicas assistencialistas, elas passam a ser sujeitos de direitos. E a gente, com o ECA, avança no tema da prioridade absoluta, da dignidade, da voz, da participação de crianças e adolescentes. Então, o ECA é um marco, né, para o mundo, ele é conhecido nacional e internacionalmente, e ele marca também uma adesão do Brasil a compromissos que o Brasil tem com a ONU. Então, a gente, em 1989, teve a Convenção sobre os Direitos da Criança e em 1990 o ECA marca, né, ele é um marco jurídico, político, ético, voltado ao cuidado, à proteção e ao desenvolvimento integral de todas as infâncias e adolescências do Brasil. Então acho que o ECA merece ser celebrado.
3: O ECA surgiu também no contexto da nova Constituição, que tinha sido promulgada apenas 2 anos antes, né? Ele traz esse espírito de afirmação de direitos sociais e deveres coletivos que marcou os debates também sobre a Constituição?
10: Com certeza. O artigo 227 da Constituição fala na prioridade absoluta de crianças e adolescentes, né? E o ECA vem para reafirmar esse artigo da Constituição e para avançar, né? A gente hoje olha para o ECA, olha para a universalização da escola pública, olha para a redução da mortalidade infantil, olha para a criação dos conselhos e o papel dos conselhos tutelares, das varas da infância, das varas da juventude, o fortalecimento das políticas públicas de acolhimento, convivência familiar, convivência comunitária, para consolidação das medidas socioeducativas. Esses são só alguns exemplos de conquistas concretas que a gente vê a partir da Constituição Federal e a partir do Estatuto da Criança e do Adolescente. Então, mais do que uma lei, né, o ECA representa essa mudança de paradigma e ele fortalece não só o papel da família, da sociedade, do Estado, mas dessa visão de promoção dos direitos de crianças e adolescentes.
4: Uma construção mesmo, né, de todos esses direitos. Agora, uma das principais inovações do ECA foi a criação dos conselhos tutelares, que a gente talvez possa dizer que são os grandes guardiões dos direitos da infância, né? Como é que foi a consolidação deles ao longo desse tempo? Hoje os conselhos são uma referência para quem busca proteção aos direitos das crianças?
10: Com certeza. O ECA, né, criou os conselhos tutelares, é uma das principais inovações do Estatuto, é apresentar, né, as funções, atribuições dos conselhos tutelares. O nosso CONAN, do Conselho Nacional dos Direitos da Criança e do Adolescente, recomenda que haja um conselho tutelar para cada 100 mil habitantes, e o importante é a gente falar sobre as competências dos conselhos tutelares. Ele é um órgão que ele é gerido, né, vinculado às prefeituras, composto por 5 membros, escolhidos pela comunidade local em eleições diretas. Ele seguem diretrizes estabelecidas, eles são órgãos que eles evoluem de uma ideia de assistência a menores para um paradigma da proteção integral. A função do Conselho Tutelar não é prestar serviço de forma a atender direito, e sim zelar para que os direitos de crianças e adolescentes sejam cumpridos efetivamente. Eles são órgãos autônomos, né? Eles não aplicam penas, e eles são essa ferramenta de requisitar serviços públicos como vaga em creche, tratamento psicológico, encaminhar os casos para o Ministério Público. Então, o Estatuto traz esse papel e atribuições dos conselhos tutelares, que são profissionais fundamentais do sistema de garantia de direitos, e que eles fortalecem essa visão de princípio e de proteção integral de crianças e adolescentes no território.
3: Bom, diretor, 36 anos depois, o que o senhor apontaria como principais avanços proporcionados pelo ECA?
10: Veja, os principais avanços, a gente olha, né, para o país. O Brasil é um país diverso, plural. A gente olha para os territórios, a gente ainda consegue enxergar desigualdades sociais, econômicas, culturais. Mas o ECA é esse instrumento, né? Ele apresenta um avanço inegável. A legislação anterior, que era o Código de Menores, ele possuía uma visão punitivista, assistencialista, eventualmente até discriminatória. As crianças e adolescentes eram alvos de ações punitivistas, ações assistencialistas. Então, o ECA traz essa nova visão, né? O ECA representa essa mudança de paradigma. Ele fortalece o papel da família, da sociedade, no Estado. Então, se a gente olhar, como eu disse, para hoje a universalização da escola pública, a redução da mortalidade infantil, os conselhos tutelares, as varas, fortalecimento de políticas públicas, as políticas de assistência social, a política nacional de saúde para crianças e adolescentes. Então, isso tudo é uma consolidação para além de uma visão de direitos, de desenvolvimento integral de crianças e adolescentes. A gente hoje vê que esses direitos estão garantidos com prioridade absoluta, dignidade. Então a gente celebra o ECA como esse instrumento que é uma referência e que hoje ele é política pública intersetorial do governo federal, de estados e municípios. Então a gente hoje vê o Estatuto como uma referência para o mundo.
4: Agora, quais são então os desafios para garantir plenamente todos os direitos que estão previstos no Estatuto?
10: Olha, a gente hoje tem um país, o Brasil é um país muito diverso, né? Muito plural, ele tem muitos territórios, então a gente tem crianças urbanas e rurais, a gente tem crianças e adolescentes indígenas, crianças e adolescentes quilombolas, ribeirinhas, com deficiência, migrantes e refugiadas, crianças em situação de vulnerabilidade. Então eu diria que o principal desafio é olhar para proteção integral e prioridade absoluta, mas com esse recorte das diversidades, né, de crianças e adolescentes. E eu acho que também o principal desafio não é criar novas leis, mas garantir que os direitos previstos no Estatuto da Criança e do Adolescente cheguem à vida real de crianças e adolescentes. Então, esse é o nosso papel, enquanto Ministério dos Direitos Humanos e da Cidadania, de articular para que o Estatuto da Criança não seja só uma legislação avançada, reconhecida no Brasil e no mundo, mas que ele vire real realidade nos territórios e para as diversidades de crianças e adolescentes do nosso país.
3: Muito bem, nós conversamos com Fábio Meirelles, diretor de proteção da criança e do adolescente do Ministério dos Direitos Humanos e da Cidadania. Amanhã você acompanha aqui na Voz do Brasil a segunda parte dessa entrevista sobre o ECA Digital. Muito obrigado, diretor. Até amanhã.
10: Obrigado a vocês. Estou à disposição.
4: Pois é, o Estatuto da Criança e do Adolescente estabelece que a vacinação infantil é obrigatória em todo o território nacional.
3: E para manter o calendário de vacinas em dia, basta o comparecimento a uma unidade básica de saúde.
4: O Sistema Único de Saúde oferece de graça 17 vacinas que previnem dezenas de doenças.
11: Carolina tem 7 anos e hoje está cheia de saúde. A mãe dela, a empresária Thaís Moraes, conta que a menina nasceu prematura e precisou passar os primeiros dias de vida na UTI. Depois da alta, manter a caderneta de vacinação em dia se tornou uma das prioridades da família.
12: Saiu do hospital, a primeira coisa que a gente fez foi providenciar as vacinas, né, de acordo com a idade dela. Então a gente sempre teve essa preocupação, principalmente porque ela nasceu prematura.
11: As vacinas estimulam o organismo a criar defesas contra vírus e bactérias, ajudando a prevenir doenças. Elas são importantes em todas as fases da vida, mas têm um papel fundamental na infância, quando o sistema imunológico ainda está em desenvolvimento. A primeira vacina que o bebê recebe pelo Sistema Único de Saúde é a BCG. Na rede pública, ela é aplicada ainda na maternidade e protege contra as formas graves da tuberculose. Mas o calendário infantil inclui várias outras vacinas nos primeiros anos de vida. É o que destaca Ana Catarina Araújo, diretora substituta do Departamento do Programa Nacional de Imunizações do Ministério da Saúde.
13: Nós temos vacina que protege, a vacina BCG e a vacina hepatite B, que devem ser feitas ainda na maternidade, que são vacinas que protegem para a hepatite, para as formas graves da tuberculose, como vacina contra a poliomielite, difteria, tétano, coqueluche, pneumonia, meningites, hepatite A, sarampo, cachumba, rubéola, a varicela, e nós temos hoje um calendário bastante robusto.
11: É importante que cada vacina seja aplicada na idade recomendada, mas se alguma dose ficou para trás, ainda é possível atualizar a caderneta. Basta procurar a unidade de saúde mais próxima, como explica o presidente do Departamento de Imunizações da Sociedade Brasileira de Pediatria, Eduardo Jorge.
14: Pais que estão com o calendário atrasado, vamos lá procurar o posto de saúde, atualizar o calendário dos bebês e de todas as ações básicas de saúde. A vacinação é aquela que representa a melhor evidência, o melhor custo-benefício.
11: Para manter a carteira de vacinação em dia e consultar as doses aplicadas, basta acessar meususdigital.saude.gov.br. O Calendário Nacional de Vacinação também pode ser consultado diretamente no site do Ministério da Saúde, em saude.gov.br. Para acessar as informações, é preciso ter uma conta na plataforma gov.br. Reportagem Márcia Fernandes.
4: E a Agência Nacional de Vigilância Sanitária registrou nova vacina contra a influenza.
3: O imunizante é indicado a partir de 6 meses de idade e previne contra a doença causada pelos subtipos A e B.
4: De acordo com a Anvisa, estudos clínicos com a vacina indicaram eficácia de até 73% na prevenção de influenza em adultos e de até 65% em crianças.
3: O registro do imunizante foi publicado no Diário Oficial da União desta segunda-feira.
4: E a Anvisa também determinou o recolhimento de suplementos alimentares e a apreensão de lotes falsificados do medicamento Monjaro.
3: Foi definida a retirada dos suplementos alimentares Fenogrego e Cúrcuma Plus, produzidos pela Alivemed Soluções em Saúde, por falhas na comprovação dos ingredientes e fornecedores,
4: indicando o descumprimento das normas sanitárias. Em relação aos lotes falsificados do Monjaro, a empresa dona do registro informou ter identificado no mercado unidades com características diferentes das presentes no produto original.
3: Assim como cada pessoa possui um CPF, cada empresa também tem um número de identificação. É o CNPJ, o Cadastro Nacional da Pessoa Jurídica.
4: E novas regras determinam, de forma mais objetiva, como será a análise das informações prestadas ao cadastro.
3: Agora as empresas devem ficar atentas ao preencher as informações.
15: A Receita Federal atualizou as regras do Cadastro Nacional da Pessoa Jurídica, o CNPJ. A nova instrução normativa detalha as situações que podem levar à suspensão da inscrição por inconsistências cadastrais e estabelece critérios mais objetivos para análise das informações declaradas pelas empresas. Entre as mudanças estão novas regras relacionadas aos representantes legais e aos integrantes do quadro de sócios e administradores. O cadastro poderá apresentar problemas, por exemplo, quando houver CPF ou CNPJ de sócios em situação irregular. A norma também reforça o controle sobre os dados informados pelas empresas. Estão entre as inconsistências o uso de nome empresarial em desacordo com as normas de registro, endereço eletrônico vinculado a outra empresa, utilização de endereço ou telefone de terceiros sem autorização e incompatibilidades entre a atividade econômica, a natureza jurídica e as informações declaradas no CNPJ. Com a atualização, a Receita Federal orienta empresas e profissionais responsáveis pelos cadastros a manterem as informações sempre atualizadas e compatíveis com os documentos oficiais da pessoa jurídica. A Receita Federal também informou que o CNPJ, em formato alfanumérico, começa a ser implantado em 31 de julho. O novo modelo será utilizado nas novas inscrições e manterá os 14 caracteres, com combinação de letras e números. Os CNPJs já existentes continuam válidos e não precisam ser alterados. Raquel Mariano, para a Voz do Brasil.
4: Já está disponível o resultado de quem solicitou atendimento especializado no Exame Nacional do Ensino Médio, o Enem 2026.
3: O atendimento especializado é destinado aos participantes que necessitam de recursos de acessibilidade para realizar as provas.
4: Entre eles estão a prova em braille, a prova com letra ampliada, o auxílio para leitura e transcrição, a sala de fácil acesso e o tempo adicional.
3: A consulta pode ser feita na página do participante. As provas serão aplicadas nos dias 8 e 15 de novembro.
4: O governo brasileiro iniciou hoje o envio de 48 toneladas de leite em pó em ajuda humanitária a Cuba.
3: O objetivo é contribuir para o enfrentamento da situação de desabastecimento vivida pelo país.
4: A ajuda será transportada em dois navios da Força Aérea Brasileira, ambos com destino a Santiago de Cuba.
3: E essas foram as notícias do Governo do Brasil.
4: Uma realização da Secretaria de Comunicação Social da Presidência da República.
3: Com produção da Imprensa Brasil de Comunicação.
4: Fique agora com as notícias do Poder Judiciário e do Congresso Nacional. Boa noite.
3: Boa noite para você. Até amanhã.
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18: STF suspende por 90 dias visita de Flávio ao pai, Jair Bolsonaro.
19: Relatório Justiça em Números 2026 destaca dados históricos sobre a redução do acervo processual.
18: STJ entende que furto de bilhete premiado em lotérica deve ser julgado pela Justiça Estadual.
19: Boa noite, eu sou o Arthur Filho.
18: E eu sou Walter Lima.
19: O ministro Alexandre de Moraes, do Supremo Tribunal Federal, suspendeu por 90 dias as visitas do senador Flávio Bolsonaro ao pai, o ex-presidente da República, Jair Bolsonaro.
18: A decisão foi assinada nesta segunda-feira, após a divulgação de uma carta escrita pelo ex-presidente durante o período em que cumpre prisão domiciliar com proibição de uso de redes sociais. Marcelo Della Libera.
20: Decisão do relator da execução penal, ministro Alexandre de Moraes, determinou a suspensão do direito de visita por entender que a divulgação da carta por intermédio de terceiros desrespeitou a medida cautelar imposta ao ex-presidente, que está proibido de usar redes sociais. Além da suspensão das visitas, Moraes deu prazo de 48 horas para que a defesa de Jair Bolsonaro informe se ele tinha conhecimento de que a carta seria divulgada nas redes sociais do filho.
19: O relatório Justiça em Números do Conselho Nacional de Justiça reforça o comprometimento do Poder Judiciário com a transparência.
18: Entre os destaques da edição de 2026 estão dados históricos sobre a redução do acervo processual. Fernanda Porto.
21: 45,2 milhões de processos julgados em todo o Brasil. Este é um dos destaques do relatório Justiça em Números 2026, realizado e divulgado pelo Conselho Nacional de Justiça. O levantamento indica ainda que o número é maior do que o total de processos recebidos, 40,9 milhões. Na prática, o índice revela quase 20% de produtividade e comprova que, pelo segundo ano consecutivo, o Poder Judiciário brasileiro julgou mais ações do que recebeu. Os dados são referentes ao ano base 2025 e indicam ainda outros fatores, como bom aproveitamento do orçamento, equidade de gênero e raça, além da atual composição do sistema de justiça.
19: Cabe à Justiça Estadual julgar a ação penal sobre furto de bilhete premiado retirado do cofre de casa lotérica.
18: Essa definição é do STJ. Fátima Uchoa.
22: Segundo investigação, após imprimir uma aposta da Mega Sena com defeito, a funcionária de uma lotérica a refez e a entregou ao cliente. Ela guardou a aposta defeituosa no cofre do estabelecimento, mas depois a retirou. No dia seguinte, foi à lotérica com um companheiro para pedir demissão, afirmando que ele era um dos ganhadores do prêmio principal. Após analisar filmagens, o Ministério Público ofereceu denúncia por furto qualificado. A defesa alegou competência da Justiça Federal, porque o bilhete geraria direito perante a Caixa Econômica Empresa Pública Federal. Mas o ministro do STF STJ, Ribeiro Dantas manteve a ação penal na Justiça Estadual, considerando que a vítima do crime foi a lotérica que detinha o bilhete e precisou pagar o valor da aposta não estornada. E o fato de a Caixa pagar o prêmio seria apenas consequência do furto já consumado.
19: TST amplia ações de inclusão e combate à discriminação contra pessoas LGBTQIAPN+.
18: Iniciativas buscam reduzir desigualdades e garantir direitos no ambiente de trabalho. Marla Lacerda.
0: Entre as ações, o TST criou um grupo de trabalho voltado à promoção dos direitos das pessoas LGBTQIAPN+, e implementou a reserva de vagas em contratos terceirizados para pessoas trans e travestis em situação de vulnerabilidade social. Além de promover campanhas institucionais de conscientização e visibilidade, o tribunal também tem assegurado direitos em decisões judiciais da corte, como o uso do nome social por pessoas transgênero, a reparação de danos em casos de discriminação no trabalho e a garantia de benefícios trabalhistas a casais homoafetivos.
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19: A você, uma boa noite.
18: E até amanhã.
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2: Eu sou Paula Groba.
23: E eu sou Humberto Pinheiro.
2: E estes são os destaques de hoje do Jornal do Senado, que começa agora.
23: Plenário pode votar nesta terça-feira a aposentadoria de agentes de saúde.
2: Porte de arma para vítimas de violência está na pauta das comissões nesta semana.
23: Avança a proposta que libera 13 bilhões para desenrola adimplentes, fiéis empreendedor e produtores rurais.
2: Boa noite.
23: Boa noite.
2: Avançou no Congresso um projeto que destina mais de 13 bilhões de reais aos programas Desenrola Adimplentes e Fies Empreendedor.
23: Após impasse sobre a origem dos recursos, deputados e senadores também aprovaram a destinação de verbas para apoiar produtores de cana-de-açúcar do Nordeste. Repórter Douglas Castilho.
24: O projeto foi aprovado pela Comissão Mista de Orçamento. O principal impasse durante a discussão da proposta se deu porque 270 milhões de reais do montante do crédito aberto serão retirados de um fundo destinado ao Minha Casa Minha Vida. Mas ao apresentar seu relatório, o senador Carlos Fávaro, do PSD de Mato Grosso, explicou que os recentes aumentos orçamentários no programa habitacional, num total de 3 bilhões de reais, não permitirão que haja prejuízos ao setor.
25: Não há nenhuma precarização do programa tão relevante para o nosso país, dito por conta do aumento expressivo de recursos alocados para o programa, e todo ele em execução com toda a demanda necessária garantida em orçamento.
24: A maior parte dos recursos, porém, será remanejada de um superávit do Fundo Nacional de Desenvolvimento Científico e Tecnológico, hoje o maior instrumento público de fomento à inovação e pesquisa no Brasil. Como a verba é originária de acúmulo financeiro já ocorrido, também não haverá cancelamento de nenhuma ação governamental ativa. O texto agora precisa ser votado em sessão conjunta do Congresso Nacional.
2: O senador Chico Rodrigues, do PSB de Roraima, destacou a aprovação do projeto que atualiza as regras da regularização fundiária urbana.
23: Autor da proposta, o parlamentar afirmou que a medida vai agilizar a titulação de imóveis, ampliar a segurança jurídica para famílias que vivem em áreas ainda não regularizadas e facilitar o acesso ao crédito e a investimentos em infraestrutura, especialmente em Roraima.
26: Esse projeto, ele é certeiro. Ele procura exatamente fazer com que essas pessoas que vivem, que ocupa esse espaço, na maioria das vezes informal, possam definitivamente terem o seu título, que vai ser a sua carta de alforria.
2: Já o senador Eduardo Girão, do Novo do Ceará, cobrou mais transparência do Ministério da Saúde na compra de insulinas e de dispositivos usados por pacientes com diabetes. Segundo o parlamentar, reportagens e apontamentos de órgãos de controle indicam falhas em equipamentos de aplicação e levantam dúvidas sobre as licitações, o que, na avaliação dele, pode comprometer o tratamento de pacientes atendidos pelo SUS.
23: Girão defendeu a divulgação dos contratos, dos estudos técnicos e das medidas adotadas para corrigir os problemas. Ele também criticou o veto ao projeto, que reconhece o diabetes tipo 1 como deficiência para fins legais e afirmou que a decisão deve ser analisada pelo Congresso Nacional. Segundo o senador, o atendimento às pessoas com diabetes exige planejamento, transparência na gestão dos recursos públicos e garantia de tratamento seguro e contínuo.
5: Se um dispositivo médico apresenta falhas, o impacto é imediato. Significa interrupção do tratamento, insegurança para o paciente, o aumento do risco de complicações, sem falar no estresse de toda a família que sofre, que adoece junto.
2: E a Comissão de Assuntos Sociais discutiu a prevenção da cegueira evitável no Brasil.
23: Segundo um estudo da Agência Internacional para a Prevenção da Cegueira, mais de 28 milhões de brasileiros sofrerão perda de visão até 2030. Repórter César Mendes.
6: Autor do pedido do debate, médico oftalmologista, o senador doutor Irã, do Progressistas de Roraima, afirmou que é fundamental a oferta de consultas oftalmológicas nas unidades básicas de saúde, as UBSs.
7: A gente precisa colocar a oftalmologia no núcleo de saúde da família. Eu não vejo razão para a oftalmologia estar na média alta complexidade quando a gente precisa dar acesso às pessoas nos rincões desse país, onde às vezes a gente não tem um hospital, mas a gente tem uma UBS.
6: Camila Carlone, do Ministério da Saúde, defendeu políticas voltadas para a infância e a importância da detecção precoce de problemas oculares em recém-nascidos. Mauro

0: em áreas remotas do país e da importância de políticas públicas permanentes voltadas para essa população.
1: A última semana de trabalho no Congresso, antes do recesso parlamentar, terá pauta movimentada no Senado.
2: A Comissão de Segurança Pública analisa o porte temporário de arma para mulheres com medida protetiva. Também estão na pauta o aumento da pena para o estelionato amoroso e a estabilidade provisória para agentes em trabalho intermitente. As informações com Márcio Maturana.
3: Na terça-feira, a Comissão de Segurança Pública analisa em votação final, antes de o texto seguir para a Câmara dos Deputados, um projeto que autoriza porte de arma temporário para mulheres sob medida protetiva de urgência. Na quarta-feira, o uso de recursos do Fundo Eleitoral para combate a calamidades está na pauta da Comissão de Direitos Humanos. É uma sugestão legislativa apresentada por um cidadão no portal E-Cidadania que pode virar projeto de lei. Ainda na quarta, em votação final, a Comissão de Assuntos Sociais pode votar estabilidade provisória para gestantes em trabalho intermitente, temporário ou por prazo determinado. O senador Paulo Paim, do PT do Rio Grande do Sul, já foi relator substituto desse projeto.
4: De fato, o trabalho intermitente é um problemão. Eu conheço muitos colegas trabalhadores que dependem do trabalho intermitente. Ele ganha por hora trabalhada e, consequentemente, ele é chamado quanto o empregador precisa dele. E alguém vai me garantir que ele está pagando fundo de garantia, né? Que está pagando todos os direitos? Claro que não.
3: Outro projeto que pode ser votado pela Comissão de Direitos Humanos na quarta-feira aumenta pena para crime de estelionato amoroso. É quando alguém usa um relacionamento para aplicar golpes emocionais, enganando, manipulando e causando prejuízos financeiros.
1: E a proposta de emenda à Constituição, que cria regras de aposentadoria diferenciada para agentes comunitários de saúde e agentes de combate às endemias, é o principal destaque da pauta do plenário desta terça-feira. A proposta permite a aposentadoria aos 57 anos para mulheres e aos 60 anos para homens, desde que comprovados 25 anos de contribuição e de exercício na atividade. O texto também prevê a regularização do vínculo funcional dos profissionais, regras de transição, assistência financeira da União e estende os mesmos benefícios a agentes indígenas de saúde e agentes de saneamento.
2: Se a proposta for aprovada em primeiro turno, ainda terá que passar por novas sessões de discussão e por uma votação em segundo turno. Também estão na pauta a reforma do processo administrativo tributário, o incentivo à produção nacional de fertilizantes e a limitação da retenção de recursos dos fundos de participação de estados e municípios para pagamento de dívidas previdenciárias.
1: A Rádio Agência, serviço da Rádio Senado, que distribui conteúdo gratuito para emissoras de todo o país, ultrapassou a marca de 5 mil rádios parceiras.
2: A rede chegou a 5.011 emissoras, com média de 25 novas adesões por mês. A maioria está fora dos grandes grupos de comunicação e inclui rádios comunitárias, públicas e educativas. As parcerias estão presentes em 1.737 municípios, nos 26 estados e no Distrito Federal. Para Fernanda Nardelli, coordenadora de distribuição da Rádio Agência, o resultado reforça a democratização do acesso à informação.
5: O rádio continua sendo um veículo de comunicação confiável que consegue chegar em lugares que nenhum outro veículo consegue. E a gente vê isso com os nossos resultados.
1: As emissoras interessadas em se tornar parceiras da Rádio Agência Senado precisam fazer apenas o seu cadastro, disponível na internet no endereço senado.leg.br/radioagência.
2: Com edição de Paula Groba e trabalhos técnicos de João Lira, o Jornal do Senado fica por aqui. Acompanhe agora as notícias da Câmara dos Deputados. Boa noite.
1: Boa noite e até amanhã.
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7: Avança na Câmara a criação de programa que leva eletricidade às escolas.
8: Parlamentares estudam utilização de bens confiscados em garimpo ilegal.
7: Projeto proíbe a divulgação de dados de servidoras com medida protetiva.
9: Boa noite. Para manter a proteção a vítimas de violência doméstica, um projeto determina que alguns dados de servidoras públicas nessa condição estejam fora da internet. O repórter Luiz Cláudio Canuto mostra os detalhes da proposta, que já passou por algumas comissões da Câmara.
10: A Comissão de Administração e Serviço Público da Câmara dos Deputados aprovou o projeto que proíbe a divulgação na internet de dados profissionais de servidoras públicas que estejam sob medida protetiva da Lei Maria da Penha, principalmente o salário e o local de trabalho.

0: proteção também valeria para pessoas diretamente ligadas à vítima, como pais, filhos e aquelas que formam novos relacionamentos com ela. Pelo texto, o juiz pode determinar a retirada das informações dos portais de transparência ou das páginas de órgãos públicos em até 24 horas. No caso de não cumprimento da decisão, sem justificativa, deve ser instaurado o processo administrativo disciplinar para apurar a responsabilidade. O projeto acrescenta um artigo à Lei Maria da Penha, de 2006, e muda a Lei de Acesso à Informação, de 2011. Foi aprovada uma nova versão do texto, feita pelo deputado delegado Antônio Furtado, do União do Rio de Janeiro, relator da proposta na Comissão de Direitos de Defesa da Mulher. A relatora na Comissão de Administração, deputada Samia Bonfim, do PSOL de São Paulo, reconhece a importância dos mecanismos de transparência que permitem ao cidadão saber o salário e benefícios dos servidores.
1: Mas no caso específico das mulheres vítimas de violência, acaba sendo uma exposição e um novo risco para ela, porque há diversas formas de violência, inclusive a violência patrimonial. E a partir dali também dá para se identificar quais são as suas condições de vida, onde ela mora, onde ela tem a vida social dela, porque existem muitos dados para além dos dados de salário, né? Dizem respeito à alocação, ao órgão em que ela está. Então a proposta ela é muito clara, é vedar qualquer tipo de informação em se tratando de mulheres que têm medida protetiva e que, portanto, estão expostas, né? Tão vulneráveis numa condição de risco.
0: Em seu parecer, Samia Bonfim previu que o sigilo dure enquanto persistir a situação de ameaça, com revisão a cada 5 anos. As informações que não forem sigilosas poderão ser acessadas por meio de certidão, extrato ou cópia, com a ocultação das partes em sigilo. O projeto do deputado Pedro Lucas Fernandes, do União do Maranhão, ainda vai ser analisado pela Comissão de Constituição e Justiça e não precisa passar pelo plenário. Para virar lei, precisa ser aprovado na Câmara e no Senado. Da Rádio Câmara de Brasília, Luiz Cláudio Canuto.
2: Direitos Humanos.
3: Rubens Ottoni, do PT de Goiás, defende a aprovação de projeto que obriga aeroportos a oferecer salas multissensoriais e de acomodação. Relator da medida, ele assinala que a ideia é acolher passageiros neurodivergentes em momentos de crise ou desconforto.
4: Rubens Ottoni destaca que a proposta também prevê capacitação periódica para equipes de atendimento e de segurança. O parlamentar acrescenta que a matéria determina que novos contratos de concessão aeroportuária incluam essa exigência.
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2: Justiça.
3: Proposta sugere o aproveitamento de equipamentos confiscados em operações contra o garimpo ilegal. A repórter Maria Neves tem os detalhes.
6: A Comissão de Minas e Energia da Câmara dos Deputados aprovou o projeto que proíbe a destruição imediata de bens de alto valor apreendidos em garimpo ilegal, como aeronaves, embarcações e tratores. Pela proposta, esses equipamentos deverão ser aproveitados pelo poder público sempre que possível. Autor do projeto, o deputado defensor Estélio Denner, de Roraima, defende não ser razoável a simples destruição de equipamentos que podem custar milhões de reais, como é o caso de aeronaves. Ele argumenta que há situações em que esse maquinário poderia atender aos interesses do próprio Estado.
7: Por exemplo, um maquinário de uma draga que pode servir muito bem ou das regiões que precisam, por exemplo, de balsas. Vou dar um exemplo específico aqui no estado de Roraima. Nós temos aqui no estado de Roraima ainda vários e vários rios que nós usamos balsas para a gente poder trafegar nas nossas rodovias, tanto federal como estadual ou municipal. Nós temos que ter balsas. Essas balsas poderiam ser reutilizadas para essa finalidade de a gente ajudar as pessoas a se locomover dentro do estado. Então, tudo isso passa por por esse projeto.
6: Dentre os destinos que podem ter os equipamentos apreendidos em garimpo ilegal, o projeto prevê, por exemplo, o leilão público, com a destinação dos recursos para fundos de fiscalização ambiental e recuperação de áreas degradadas. Outra aplicação possível prevista na proposta é a incorporação ao patrimônio público. O texto determina ainda a doação para instituições de ensino técnico ou superior. A destruição somente seria permitida em caso de risco iminente à segurança dos agentes públicos ou da população, ou se um laudo técnico comprovar que a remoção do bem é inviável ou gera risco ambiental grave. O projeto que proíbe a destruição imediata de equipamentos apreendidos em garimpos ilegais ainda será analisado pelas comissões de Meio Ambiente e de Constituição e Justiça. Da Rádio Câmara de Brasília, Maria Neves.
2: Agricultura.
4: Tramita na casa projeto de Maurício do Vôlei, do PL de Minas Gerais, que cria o Programa Nacional de Simplificação do Licenciamento Ambiental Rural de Pequeno Porte. Segundo o deputado, a medida reduz a burocracia para atividades de baixo impacto ambiental.
8: Nas palavras de Maurício do Vôlei, a proposta cria um rito simplificado para a concessão de licenças e prioriza a tramitação dos pedidos. Ele considera que o projeto gera mais eficiência e segurança jurídica ao produtor, sem reduzir as exigências de proteção ao meio ambiente.
2: Economia.
4: O projeto regulamenta a relação entre plataformas de comércio eletrônico e vendedores parceiros. De autoria de Paulinho da Força, do Solidariedade de São Paulo, a matéria estabelece regras de transparência, restringe alterações unilaterais de contratos e cria mecanismos para coibir práticas consideradas abusivas.
8: O texto prevê aviso prévio de 90 dias para mudanças que aumentem custos aos vendedores e proíbe condutas como a imposição de serviços. Paulinho da Força afirma que a medida protege pequenos empreendedores, fortalece a concorrência e reduz abusos no mercado digital.
2: Relações Exteriores.
4: A comissão aprova projeto que cria o Plano Nacional de Segurança de Fronteiras. A repórter Silvia Munhato explica os pontos da proposta.
9: A Comissão de Relações Exteriores e de Defesa Nacional da Câmara aprovou o projeto que institui o Plano Nacional de Segurança de Fronteiras. O projeto aprovado destina 30% dos recursos do Fundo Nacional de Segurança Pública para financiar o fortalecimento da fiscalização e o combate a crimes como narcotráfico e contrabando na faixa de fronteira brasileira. O relator, deputado José Rocha, do União da Bahia, modificou a proposta inicial para incluir o Ministério da Agricultura e Pecuária nos órgãos de gestão do plano.
10: Principalmente dos produtos fitossanitários que entram clandestinamente pelas fronteiras, a exemplo não só dos insumos, como também de soja contrabandeada por essas fronteiras.
9: A proposta estabelece a atuação integrada entre órgãos federais, estaduais e municipais e, para viabilizar essa coordenação, serão criados gabinetes de gestão integrada de fronteira e um centro de operações conjuntas, sediado no Ministério da Defesa. O deputado Arlindo Quinalha, do PT de São Paulo, foi contrário ao texto, afirmando que a ação nas fronteiras faz parte de várias normas infralegais que precisam ser flexíveis.
11: Tem tido iniciativas cuidando do tema. Pode não ser completo, evidentemente, mas cabe ao Executivo essas iniciativas.
9: A proposta que cria o Plano Nacional de Segurança de Fronteiras ainda será analisada pelas comissões de Finanças e Tributação e de Constituição e Justiça. Da Rádio Câmara de Brasília, Silvia Munhato.
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2: Transportes.
8: Tramita na Câmara projeto de Caroline de Tone, do PL de Santa Catarina, que proíbe o uso de drones, satélites e sistemas de inteligência artificial para a aplicação de multas de trânsito. A deputada explica que a proposta mantém o uso de equipamentos de fiscalização já previstos na legislação.
4: Caroline de Tone sustenta que o projeto garante mais segurança jurídica e previsibilidade na fiscalização de trânsito. Ela avalia ainda que a medida também protege os motoristas de formas de monitoramento que possam comprometer a privacidade e gerar abusos.
3: Paulo Guedes, do PT de Minas Gerais, requer a realização de audiência para discutir a regulamentação dos táxis intermunicipais e do transporte alternativo. Ele afirma que o debate também deve abordar os critérios adotados para a aplicação de multas e apreensão de veículos.
4: Segundo Paulo Guedes, a audiência deve reunir órgãos públicos, representantes da categoria e especialistas para discutir alternativas que conciliem a fiscalização, a segurança dos passageiros, o direito ao trabalho dos profissionais e a melhoria da mobilidade entre os municípios.
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2: Comissões.
3: Deputados analisam regras para suporte de bicicletas em ônibus urbanos. O repórter José Carlos Oliveira nos conta quais são.
17: As Comissões de Viação e Transporte e de Desenvolvimento Urbano da Câmara dos Deputados aprovaram regras para suporte de bicicletas em ônibus e micro-ônibus do transporte coletivo urbano. A intenção é facilitar a mobilidade nas cidades, incentivando o uso das bicicletas no deslocamento diário, como afirma o deputado Diego Andrade, do PSD de Minas Gerais, um dos relatores do texto.
18: Nós temos muitos ciclistas no Brasil e a gente tem que estar estimulando, né, mais ciclovias e essa integração com o transporte público. Por exemplo, a gente sabe que nem todo o transporte público leva a pessoa à porta da casa dela, né? Então ela pode se deslocar de bicicleta e aí ter o suporte para colocar a bicicleta e se deslocar.
17: A proposta original do deputado Juninho do Pneu, do Rio de Janeiro, previa obrigatoriedade na instalação dos suportes de bicicleta nos ônibus. Já Diego Andrade preferiu adotar um modelo que permite a implementação da medida de acordo com a realidade de cada município. O relator também quer que a regulamentação conte com o apoio técnico do CONTRAN, Conselho Nacional de Trânsito.
18: A gente passa para o poder público municipal estar regulamentando essa questão. De acordo com quais as linhas que têm a viabilidade, os veículos que têm a viabilidade, ao CONTRAN, para poder definir como que isso será feito, né? Observando aí as normas de segurança, é claro, mas valorizando o ciclista e integrando aí os modais de transporte.
17: De acordo com o texto, as prefeituras terão autonomia para definir os trajetos de transporte público integrado e o percentual da frota de ônibus e micro-ônibus que terão suportes para bicicletas. Se também for aprovado na Comissão de Constituição e Justiça, o projeto de lei poderá ser enviado diretamente para a análise do Senado, sem necessidade de votação no plenário da Câmara. Da Rádio Câmara de Brasília, José Carlos Oliveira.
2: Educação.
4: Política pública para garantir energia elétrica de qualidade nas escolas, principalmente as localizadas em áreas remotas, está sendo analisada em projeto na Câmara. Os detalhes com a repórter Sofia Peçanha.
19: A Comissão de Minas e Energia aprovou a criação do programa Luz na Escola por meio de verba do Fundo de Universalização de Serviços de Telecomunicações, o FUST. O programa apresenta os seguintes objetivos: promover a instalação de sistemas de geração de energia elétrica e apoiar as escolas em regiões de difícil acesso ou em situações de vulnerabilidade, de acordo com as metas do Plano Nacional de Educação e da Agenda 2030 para o Desenvolvimento Sustentável. Durante a votação na comissão, o relator, deputado Hugo Leal, do PSD do Rio de Janeiro, reafirmou que a promoção da equidade e da inclusão educacional, quando motivadas pela infraestrutura energética sustentável, devem ser uma prioridade governamental.
20: O projeto de lei que ora nós damos dá um passo além de garantir que a ausência de energia elétrica não seja obstáculo para a execução de políticas públicas de conectividade e educação digital.
19: Pelo texto, o programa será coordenado pelos órgãos responsáveis pelas políticas educacionais de comunicação e de energia. Além disso, o foco do projeto será em atender todas as escolas de educação básica da rede pública, em especial as localizadas em áreas remotas e sem acesso à energia. Em sua justificativa, o deputado Pedro Czai, do PT de Santa Catarina, autor do projeto, destacou que o programa surge como resposta a esse obstáculo. Dessa forma, a implementação da medida contribuirá para a sustentabilidade ambiental e a redução das desigualdades regionais. Na reunião da comissão, o deputado Guleal confirmou que o projeto destaca a importância do acesso à educação de qualidade e a inclusão digital como motores essenciais para o desenvolvimento social e econômico do país.
20: Entendemos que a iniciativa representa um avanço decisivo na universalização do acesso à energia elétrica em todas as escolas públicas, fortalecendo a integração de políticas públicas estruturantes de educação, telecomunicações e energia.
19: O Fundo de Universalização dos Serviços de Telecomunicações tem o objetivo de promover a universalização da conectividade nas escolas públicas. Atualmente, o fundo não abrange investimentos em fontes de energia renovável para escolas localizadas em áreas sem acesso à eletricidade. Portanto, a proposta altera a lei que institui o FUSH, oferecendo a essas instituições os recursos necessários para se conectarem à rede elétrica e, consequentemente, à internet. Para ser aprovado, o projeto que cria o programa Luz na Escola ainda precisa ser analisado pelas comissões de Finanças, de Educação e de Constituição e Justiça. Da Rádio Câmara de Brasília, Sofia Pessanha.
2: Habitação.
1: Igor Timo, do União de Minas Gerais, é autor de projeto que amplia para 60 salários mínimos o valor dos imóveis que podem ser transferidos sem escritura pública. O deputado assinala que o propósito é reduzir custos para famílias de baixa renda, facilitando a regularização de moradias populares.
4: Igor Timo avalia que a regra atual empurra muitos compradores para contratos informais. O parlamentar ressalta que a proposta dispensa a escritura pública nesses casos, mas mantém a exigência de registro no cartório de imóveis.
1: Termina agora o Jornal Câmara dos Deputados, produzido pela Rádio Câmara, com trabalhos técnicos de Everson Urani e apresentação de Márcio Aquilissardi e Val Monteiro. Boa noite.
4: Uma boa noite para você. Você fica com as notícias do Tribunal de Contas da União.
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0: viagem no tempo através da música, revivendo os clássicos que marcaram gerações. E tem presente pra você também. Tá valendo um kit mix com copo e squeeze. Pra participar é fácil, só mandar o seu nome completo usando a hashtag kit mix pro nosso WhatsApp 11983408000. E pra abrir essa viagem, um clássico da banda Queen em Somebody to Love. O Fred Mercury gravou tantas camadas da própria voz que muita gente acredita tá ouvindo o coral inteiro. Um detalhe que ajudou a transformar a música em um dos maiores hinos da história do rock. Aumenta o volume, porque o Baú da Mix começa agora.
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0: Muita gente conhece isso daí na voz do Oingo Boingo, né? Mas a música não é da banda. Ela foi composta por Morrison Williams em 1960 e ganhou uma versão cheia de personalidade com um grupo liderado por Danny Elfman, que ajudou a apresentar esse clássico a uma nova geração. 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Agora aumenta o volume, porque continua o baú e agora tem a Avril Lavigne direto dos anos 2000.
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0: Mix, faltando 20 minutos para as 11. Simple Minds, Don't Forget About Me, aqui no baú da Mix, pra gente matar saudades nessa noite de segunda-feira. Já já vou liberar para você o kit Mix com copo e squeeze. É só mandar o seu nome agora completo pra Mix usando a hashtag kit Mix pro nosso WhatsApp 11 983 408 mil. O baú segue e agora tem o Pearl Jam.
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0: Straits, So Far Away. Valeu todo mundo que participou. Agora quem tá levando aquele kit mix com copo e squeeze pra casa. Parabéns pra você, Ivanildo Souza. Final do fone 5254, Ivanildo. Parabéns. Aguarde que a equipe da Mix vai entrar em contato contigo, tá? Acabou aqui, ó.
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0: Mix 11.4, estamos de volta aqui na Mix. A partir de agora tem um mix acústico. Vamos abrir com Bastille.
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1: Mix 1122, Bruno Mars, Talking to the Moon. Sabe o que é mais curioso? Essa música nunca foi lançada como single oficial nos Estados Unidos, mas anos depois explodiu nas redes sociais e nas plataformas de vídeo, conquistando uma nova geração e voltando às paradas em vários países. Um sucesso que encontrou um novo público muito tempo depois do lançamento. O Mix Acústico fica por aqui, mas amanhã cedinho tem mais.
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0: Mix Meia Noite 1, Sabrina Carpenter, Man Child. Depois do intervalo vai rolar aqui na Mix ou No Break, 2 horas de música sem parar.
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0: Mix meia-noite 4 chegou. Tá começando no break. A partir de agora são 2 horas de música, uma atrás da outra, sem intervalos, do jeito que você gosta. E pra abrir a sequência de hoje tem Kennedy Talk. Curiosidade rápida. Essa música foi produzida pelo duo britânico Disclosure, conhecido pela mistura de música eletrônica e R&B. Em parceria, ajudou a transformar Talk em um dos maiores sucessos da carreira do Khaled. E agora a gente vai ouvir aqui no No Break. Começou.
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Se liga aí, você que tá ouvindo a Mix, pode ouvir a sua favorita também nessa edição do No Break. 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Vai nas suas redes sociais, coloca a hashtag No Break, nome completo, nome da sua música, do artista, capricha, que a gente toca pra você na Mix. 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

0: Madonna, Like a Prayer. Acabou.
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3: Mix, se prepara, agora tem Super Mix. 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Só música legal, só música boa. Então aumente o volume nesta madrugada. Tá no ar, mais um.
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1: Mix, tá rolando por aqui só música legal. Então continua por aí curtindo. Este é o Super Mix.
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1: Mix, e essa é a hora em que a gente dá um plus na programação. É o Super Mix trazendo muita música legal. Essa edição acabou, mas fica ligada que a qualquer momento estamos de volta.
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E agora, o nosso programa chega para dar aquele toque suave e positivo para sua manhã. São as versões acústicas para você começar o dia com a energia lá em cima. Vamos nessa? 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
1: 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Que tal seguir a programação e continuar com a gente? A energia positiva da Rádio Mix vai te acompanhar em cada momento. Bom dia e até a próxima edição.
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3: A Copa do Mundo de 2026 criou um novo
4: Mick Jagger.
3: É que você sabe que o vocalista dos Rolling Stones tem a fama de pé frio, né? Mas pelo jeito tem alguém aí chegando pra tomar o lugar dele. Trata-se do Speed. Você conhece, né? Um dos maiores influencers do planeta. Ah, o cara pode ser famoso, mas não é muito pé quente, não. Fã incondicional de Cristiano Ronaldo, ele acompanhou o Mundial em diferentes estádios e acumulou eliminações e derrotas dos times que torceu. E a zica mais recente rolou com o Egito. Então, adivinha quem tava na arquibancada torcendo pelo time do Salah? Adivinha?
4: Speed!
3: Não, mas não ficou só nisso, não. Tá pensando o quê? O zicador, quer dizer, o influenciador, já tinha vestido as camisas de Cabo Verde, Portugal, do seu ídolo, Cristiano Ronaldo, e também a da seleção brasileira. Ah, mas tá explicado por que a seleção foi eliminada. E eu aqui culpando o Endrick, que perdeu o gol. O Bruno Guimarães, que perdeu o pênalti. Foi o pé frio. Foi o
4: Speed!
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0: Mix agora 6h22, muito bom dia para você que tá aqui sintonizado em 98.3, conectado também pelo site radiomixfm.com.br, por aqui William Sopa, também Mauro Miller, para iniciarmos hoje um pouquinho mais tarde o Jornal da Mix. Bom dia, Mauro.
3: Bom dia para você, para todo mundo que tá aqui sintonizado ou conectado no Jornal da Mix, e a galera que tá aqui pode participar, né? Só mandar aí seu WhatsApp, mandar sua mensagem, diz aí como é que tá seu trânsito, como é que tá teu começo de manhã nessa terça-feira, dia 14 de julho.
0: É isso, manda para cá tua participação, lembrando que hoje tá valendo aquele par de ingressos pro Lala Schneider. Hashtag Lala na Mix, 998226669. Vamos começar essa jornada. Você ouve hoje aqui no Jornal da Mix.
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0: E vamos direto à previsão do tempo, porque o CIMEPAR reforça que para os próximos dias o aumento gradual das temperaturas vem, e com termômetros podendo chegar até os 30 graus em alguns pontos do Paraná. Vai ser literalmente um veranico, especialmente nas regiões norte e noroeste do Paraná. Na região sul-sudeste, ainda a previsão de um frio um pouco mais intenso. Hoje, pela manhã, ainda um pouquinho amanhã também. E aqui na faixa leste, a partir de amanhã, a tendência já é de melhora. Nesse momento, 8 graus, a temperatura mínima de hoje foi de 6. E olha que curioso, mesmo com o céu aberto, o CIMEPAR mantém a previsão de máxima de apenas 14 graus. Como que vem a melhora, Mauro? A partir de amanhã, mínima de 8, na quinta, mínima de 9, começa a subir. E as máximas? Na faixa dos 20, 23. Chegando mais próximo do fim de semana, a gente pode ter até 27 graus de máxima.
3: Eu saí de casa, tava 10, agora tá 8?
0: É, normal, né? Na faixa ali, entre as 4 e 7 da manhã, é a hora umidade, que cai, né? Mas o depois,
3: famoso orvalho.
0: Depois ela dispara. Hoje não vai disparar tanto assim, né? Hoje vai ser voo de galinha o termômetro.
3: Exato.
0: Vamos aos 14 graus, 15 de máxima. Mix 6h25.
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3: Atenção, motorista. Tem mudança de trânsito a partir das 11 da manhã no Batel, na rua Josefina Rocha. Passa a ter sentido único na rua Jerônimo Durski para a rua Olavo Bilac. A mudança busca organizar a circulação de veículos naquele lugar e também aumentar a segurança de condutores e pedestres.
0: É, fique atento, vai ter agentes de trânsito orientando tudo por lá, e a prefeitura ressalta sempre que esse tipo de intervenção no trânsito é feito com estudos técnicos, né? Se analisa o fluxo de veículos e a própria população participa também dessas mudanças. Então, às vezes, pega o pessoal de surpresa, o pessoal fala: pô, mas aqui não precisava, o trânsito é tranquilo, não sei o quê. Até o Fala Curitiba, que é aquele portal, né, onde a população curitibana interage, diz o que a cidade está precisando, até mesmo aquilo é levado em consideração. Tem essa mudança de trânsito no Batel. Fique atento a partir das 11 horas da manhã.
3: Eu sei que a galera fala assim, né? Ah, é complicado. Aí tem aquela faixa de propaganda, assim, que fala assim: os transtornos passam, os benefícios ficam. Mas esse transtorno deixa você nervoso. Ah. Calma, calma, vai passar.
0: Até o transtorno virar benefício, a gente se estressa bastante.
3: Complicado.
0: Mix 6h26.
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0: Secretaria de Estado da Saúde registrou queda de 81% dos casos de síndromes respiratórias agudas graves por VSR. São os vírus sincicial respiratórios entre bebês menores de 6 meses no Paraná. A redução foi de 1.421 casos para 269 casos no comparativo entre as 26 primeiras semanas do ano passado e desse ano.
3: A melhora está relacionada ao início da vacinação contra o VSR, que foi incorporada pelo Ministério da Saúde em dezembro do ano passado. O impacto foi nacional. Segundo o levantamento da Fiocruz, entre as semanas 1 a 24, o país registrou 16.148 casos em 2025 e 7.593 em 2026, que é uma queda de 52,9%.
0: É, e além dessa diminuição no número de casos, o Paraná registra outra marca muito boa, que é a maior cobertura vacinal do sul do Brasil. Quase 90% das gestantes estão imunizadas no estado. A vacina contra a VSR está disponível para todas as mamães que estão grávidas ali a partir da 28ª semana e a proteção é passada de mamãe para bebê. Não deixe de se vacinar, converse com o pessoal que acompanha seu pré-natal para conferir se a sua carteirinha está em dia, mamãe. Mix 6:28.
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3: O Paraná começou a semana com 21.513 postos de trabalho abertos nas agências do trabalhador de todo o estado. As oportunidades abrangem diferentes níveis de escolaridade, experiência. Todas as vagas podem ser consultadas no site da Agência do Trabalhador, onde também é possível agendar o atendimento presencial.
0: É, e você vê que legal, ó, são 21.513 vagas, sendo que Curitiba, aqui a nossa região como um todo, registra o segundo maior volume, 4.184 postos de trabalho, com destaque para as funções de auxiliar de logística, com 478 vagas, e faxineiro, setor de serviço sempre aquecido, né, 223 vagas. Mas tem um detalhe interessante, tá, para você que tem diploma superior, tá buscando vaga de emprego, também tem muitas vagas que exigem formação ou técnica ou superior. E para você que está estudando ainda, está na faculdade, está fazendo aquele curso técnico, está procurando estágio, tem vaga de estágio também. Procure a Agência do Trabalhador mais próxima da sua casa. Pelo site da Agência do Trabalhador, você agenda o atendimento, você não fica nem em fila. Você chega lá com a hora marcada, tudo ágil, tudo rápido, para você ter a sua vaga de emprego. Mix 6:29.
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3: Esse aqui é muito legal.
0: Maravilhoso.
3: Especial aí um abraço pro Gil Gabriel e pro Helder Kloster, porque a 25ª edição do Festival Espetacular de Teatro de Bonecos começou nesse domingo, até o fim dessa semana. Tem 27 espetáculos de companhias de diversas regiões do país inteiro, além de grupos da Argentina e do Peru, reunindo diferentes técnicas e linguagens do teatro de animação. A programação está disponível no site Guia Curitiba.
0: E é muita coisa, viu? Dê uma olhada lá no site Guia Curitiba, tem ingressos a R$20, meia 10, tem muita atração gratuita também. O festival é produzido pelo Centro Cultural Teatro Guaíra desde 1991, é uma referência nacional, são 25 edições promovendo encontro entre artistas de diferentes gerações e público de todas as idades. Todo mundo se encanta com o Festival de Teatro de Bonecos, né?
3: É muito legal.
0: Até o próximo domingo, a programação ocupa o Teatro José Maria Santos, mini auditório do Teatro Guaíra e o Guairinha. O evento também conta com apresentações gratuitas no Vão Livre do Museu Oscar Niemeyer e no pátio do Teatro Guaíra. Acesse o portal Guia Curitiba .com.br, tem tudo lá.
3: Exatamente, eu falei do Helder Kloster, que é bonequeiro, além de malabarista, palhaço, um cara sensacional, talentosíssimo, que faz parte de um trabalho junto com uma equipe que nós temos lá, chamado O Grande Picadeiro da Vida, que é uma palestra para o mundo corporativo. O Helder é bonequeiro. E o Gil Gabriel, além de compositor de MPB, cantor, também é bonequeiro, dos melhores bonequeiros aí da nossa cidade. Um abraço para todo mundo que gosta e que vive com o boneco embaixo do braço.
0: É isso, a gente tem um dos maiores, se não o maior festival de teatro de bonecos do Brasil. Isso aqui é referência nacional, vem gente do Brasil inteiro participar. Tá aí uma oportunidade, fim de semana, semana de férias da criançada, né? Aproveita aí, tá com um tempinho livre? Leva a molecada pra ver, adicione cultura na vida dos seus filhos.
3: Mais engraçado.
0: Mais cultura e menos tela, né, Mauro?
3: É, o engraçado que isso aqui, com relação a Curitiba, né? A gente pode falar o seguinte, né? Um senhor chamado Miguel, que é dono de um Boticário, que é uma super indústria de cosméticos, ele simplesmente se encantou com os bonecos. E por conta de ele ter a condição, ele quando montou lá o Shopping Estação, ele colocou lá um teatro de bonecos.
0: Doutor Botica, né?
3: O Doutor Botica. E isso fez uma movimentação gigantesca na cultura da cidade quando o assunto é teatro de bonecos. E por isso, e por outras atitudes, nós temos um baita de um forte centro de espetáculos de bonecos em Curitiba.
0: É isso, é lindo demais o festival. Você, papai, você, mamãe, tá com as crianças em casa de férias, você vai se divertir tanto quanto ela, se bobear até mais, tá? Não perca essa oportunidade. Mix 6:33. A gente vai para um rápido break, vamos pagar o comercial aqui, mas antes dos reclames, eu quero lembrar para você. 998226669 é o nosso WhatsApp, manda para cá tua mensagem, mensagem de texto, interage sobre o jornal, fala como é que tá o trânsito e fala assim, hashtag Lala na Mix, quero ir pro Lala Schneider. Tem aquele par de ingressos no capricho, já que estamos falando de cultura, para você ir no Lala Schneider curtir a peça que você quiser. 998226669, a gente já volta.
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12: VW lança um novo i3 com até 906 km de autonomia pelo teste internacional WLTP e cria um novo paradigma quando o assunto é carro elétrico. Eu sou Matheus Afonso, da Electricar BR, e se tornou comum muitas pessoas falarem que carro 100% elétrico é para você usar na cidade. Contudo, a BMW criou um carro que consegue superar o seu carro anterior em mais de 200 km de autonomia máxima. Ela tinha um recorde há 2 anos de um carro que chegava a 640 km no WLTP e o mesmo teste agora deu para o i3 906 km. Isso mostra que um carro desse, na prática, no uso brasileiro, seria um carro para seus 700 km real de autonomia. E o que, que isso faz? Que o mercado atraia e mude de paradigma até os maiores fãs de combustão, até os maiores críticos de carro elétrico, que vão ver um carro que você quase não se preocupa com recarga, quando para carregar, carrega em casa e ainda na rua carrega muito rápido. Quer ver detalhes? @ElectricarBR.
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0: Mix agora, 6h39, você tá ouvindo o Jornal da Mix, tua participação chegando no 99822-6培.

0: Legal. Então, assim, são 50 apresentações, 21 espetáculos até o dia 31 de agosto, que você pode dar uma passada lá, escolher a hora, escolher o teatro que você quer ver, porque tem o Lala, tem do lado ali o teatro que fica do lado. Então, são vários espetáculos, vários horários que se encaixam no, na sua rotina aí. Você pode ir lá, dia de semana, fim de semana, pode assistir. Então, a gente manda você pro teatro e ainda paga a conta, que legal, hein?
1: Pois é, o ingresso tá garantido. Garantida é por nossa conta para você curtir aquela programação cultural que vai enriquecer aí o seu repertório pessoal. É tudo que a gente falava ontem, né? Todas as experiências, tudo que a gente passa, a gente leva para a vida, que é uma coisa para te adicionar coisas boas, é a cultura. Então participe aí, 998226669, Mix 6:40.
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1: E olha só, janelas fechadas para se proteger do frio, viroses em alta e o contato com cobertores e casacos guardados são alguns dos gatilhos que podem complicar a vida de pessoas com asma no inverno, principalmente crianças e adolescentes. Para prevenir crises e o agravamento do quadro, especialistas recomendam manter o tratamento em dia para que a inflamação permaneça controlada.
0: No inverno não é frio que agrava a asma, mas a maior circulação de vírus em ambientes menos ventilados, que pode acarretar infecções nas vias respiratórias e atacar uma asma que não esteja bem controlada. E o risco é maior para crianças e adolescentes até 14 anos, que respondem por 70,5% das internações por asma em julho de 2024, o último dado completo divulgado pelo DataSUS.
1: E alguns cuidados podem minimizar as chances de uma crise de asma, em especial nessas férias, tá? Papai, mamãe, ó. Casas arejadas, com sol batendo, sem mofo ou umidade, com cortinas limpinhas também, brinquedo acumulado no quarto, gente, isso é fácil para dar crise de asma também por causa da poeira, bichos de pelúcia e, olha só, evite cobertores. Como assim, Sopa? Você tá maluco evitar cobertor no inverno? Não, troque por edredom, o edredom não junta tanto pó, né? E também, ao invés de ficar varrendo a casa, papai e mamãe, use aquele paninho úmido com um aspirador. Água e um pouquinho de álcool para secar rapidinho, para o ambiente não ficar úmido, também ajuda bastante.
0: Boa!
1: Mix 6:42.
2: Se liga nessa dica.
0: Mandirituba será palco do circuito de rodeio Duelo de Gigantes e Liga Nacional de Rodeio, colocando o município no circuito nacional da modalidade. A competição integra a programação gratuita do Festival Mandirituba 66, que são 66 anos, que acontece entre 24 e 26 de julho, permitindo o público acompanhar sem custo a disputa entre alguns dos principais competidores do país por mais de R$22 mil em premiações.
1: E o campeão vai garantir não só uma bolada em premiações, mas também vaga para representar Mandirituba na Festa do Peão de Barretos, que é o principal palco do rodeio nacional. O Festival Mandirituba 66 anos também vai ter outras atrações, né? Shows musicais, vai ter também parque de diversões, atrações infantis. Para quem gosta de velocidade, vai ter drift, vai ter manobra de moto também. Uma programação completa com diversas outras atividades para você desfrutar com a sua família. E Mandirituba, que é uma cidade tão acolhedora, tão gostosa, né, Mauro?
0: Com certeza. Aliás, falar em drift e manobras com motos é muito legal. Você que gosta de motocicleta, dá uma passada lá e vê essa modalidade. Aí você vê a diferença entre fazer aquela brincadeirinha na rua e correr riscos e fazer com profissionais, com o drift e manobras com os motociclistas preparados, que é muito diferente e muito legal.
1: Para você que gosta dessas manobras, do wheeling e tudo mais, há locais em Curitiba e região metropolitana que são próprios para isso. Os Exatamente. Caras abrem no fim de semana para você fazer. Então, assim, gente, não faça no trânsito. Você coloca a tua vida, a vida dos outros em perigo.
0: É perigoso.
1: E, pô, descumpra as leis de trânsito. Já pensou? Você tá lá sendo radical na frente dos seus brothers. No exato momento que vira a curva, uma viatura da Polícia Militar do Paraná. Aí você perde a moto, perde a graça, paga mico, viraliza na internet. Então faça isso em locais apropriados. E visite lá, prestigie a galera que vai estar no Festival de Aniversário de Mandirituba fazendo o show acontecer. Mix 6:44.
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1: Quem tá chegando?
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1: Ei, Lele. Quem tá chegando
2: desculpa
1: por aqui?
2: Desculpa a nossa falha, o técnico.
1: É, eu tenho um loop ali em cima da vinheta, mas quem tá chegando por aqui agora pra trazer pra gente dicas de viagem, toda semana esse cara tá viajando pelo mundo.
2: É um menino viajado.
1: Ele é viajado e vou falar pra você sempre, traz dicas excelentes pra você que quer conhecer o mundo, conhecer o país, conhecer quem sabe o nosso estado e ainda não conhece, com economia, com bons roteiros. Claro que eu tô falando do grande Maurício Attilio. Fala, Maurício, traz pra gente a sua dica de hoje. Bom dia!
3: E aí, viajantes de plantão, Maurício Attilio, mais um Mix pelo Mundo. E hoje eu estou aqui no Peru, exatamente em Cusco, na cidade imperial, antiga capital do Império Inca, conhecida como Umbigo do Mundo. Mas vamos lá, que hoje eu trouxe alguns assuntos bem legais, três especificamente, para poder tratar com vocês e coisas que podem impactar de maneira boa e não tão boa a tua próxima viagem. Você já imaginou chegar em um aeroporto internacional e descobrir que existe uma taxa que você precisa pagar para conseguir fazer uma conexão internacional? Pois então, isso acontece e aí em um aeroporto aqui da América Latina eu vou explicar para vocês como não ter esse problema, tá? Ou então também, vocês já pensaram em passar por um cancelamento de voo e finalmente poder resolver tudo sem ficar horas esperando por um atendimento apenas pelo seu aplicativo? Pois é, e para quem gosta de viajar utilizando benefícios de cartão de crédito, também tem uma novidade incrível que está chegando. É o novo Visa Infinity e o novo posicionamento da marca para os clientes de alta renda. Então, aumenta o volume, porque o Mix pelo Mundo hoje está cheio de dicas para você viajar com a melhor maneira, sem dor de cabeça, e eu trago isso pra você toda terça-feira aqui no Mix pelo Mundo. Então vamos começar já, Mix Lovers, falando de um assunto que pegou muita gente de surpresa. Se você costuma viajar para Cusco, Santiago, Buenos Aires, ou até mesmo para os Estados Unidos fazendo conexão em Lima, fica atento, porque esse voo de Curitiba direto para Lima é sim uma bênção pra gente, mas também tem uma pegadinha que tá acontecendo agora. O novo aeroporto internacional Jorge Chávez começou a operar um modelo no terminal que tem uma mudança no pagamento da taxa. Eu não sei se vocês já ouviram falar na TUA, que é a taxa de embarque do aeroporto, só que para esses voos internacionais com conexão no aeroporto, ela está sendo paga de uma maneira diferente. Então vamos lá, o que é a TUA? Ela é a tarifa unificada de uso de aeroporto. Basicamente, esse é o nome dessa taxa. Ela existe há muitos anos no Peru, só que ela começou com essa mudança operacional no aeroporto e gerou um pouco de preocupação entre as companhias aéreas, eu até falei disso aqui para vocês já uma vez, e entre os viajantes. Em alguns casos, principalmente nas conexões internacionais, que é o problema. Ela está sendo cobrada de maneira separada. Então, a companhia aérea não pode colocar ela automaticamente na passagem. É como se você fizesse um voo, por exemplo, de Maringá para Curitiba e de Curitiba você fosse pegar uma conexão internacional para Buenos Aires, por exemplo. Só que nessa conexão internacional você tivesse que pagar a taxa de embarque do voo internacional separada antes de entrar. Pois bem, meus amores, é isto que está acontecendo no Aeroporto Internacional Jorge Chávez, aqui no Peru, na cidade de Lima. Muita gente vem para cá para fazer conexão e nem imagina que tem essa taxa. Se você vir e o teu destino final for o Peru, uma cidade do Peru, Cusco, Lima, Arequipa, entendeu? Qualquer cidade aqui do Peru, você não precisa se preocupar que você não tem que fazer esse pagamento. Agora, se você já vai ter este probleminha, porque você tem que fazer uma conexão internacional que muito brasileiro está usando para encurtar distâncias, como por exemplo para Los Angeles. Porque o voo de Curitiba para Cusco, eu peguei ele ontem de Curitiba para Lima direto, ele é 3 horas e 50, ele chega a ser mais rápido que o voo de Lima para São Paulo. E o voo de Lima ali para Los Angeles, ele dura 8 horas e 40, enquanto o voo de São Paulo dura quase 14 horas. Então, ele encurta distâncias, você encurta um tempo num aeroporto internacional grande, que é o aeroporto internacional Antônio Foucault Montoro, que é o aeroporto de Guarulhos, e isso é muito bacana, né? Só que tem essa pegadinha, só que você tem que estar como preparado. Essa taxa custa $11.86. Eu vou deixar lá no meu Instagram, aqui em collab com o Instagram da rádio, para vocês, um vídeo explicando como você faz o pagamento dessa essa taxa, para você não ter pegadinha nos seus voos internacionais que tenham conexão na cidade de Lima. Se o seu voo sai do Peru e começa esse voo internacional, você não tem que se preocupar. A tua preocupação é se você vem de algum outro país e vai apenas usar a sala de embarque internacional para ir para outro voo, tá bom, pessoal? Então, isso é uma dica muito importante. E, pessoal, muita gente mandou mensagem para mim com o último voo da TAP, né, na semana passada, que teve atrasos, depois cancelamento, e não tinha ninguém no balcão da companhia aérea. As pessoas gravaram vídeos lá até quase 10 horas da noite, mostrando que não tinha ninguém no balcão da companhia aérea, que só receberam mensagens pelos aplicativos falando sobre os atrasos, depois o possível cancelamento do voo, e gerou uma discussão muito grande. Então, eu tenho uma notícia muito bacana para vocês que tiveram esse problema ou que têm esse medo. Tá? Mas não só nesse caso do voo da TAP. Quem nunca passou por um atraso de voo e quando chegou no aeroporto descobriu que o voo foi cancelado? E quando isso acontece, a primeira coisa que a gente procura é alguém para resolver o problema. Só que nos últimos anos ficou muito comum chegar no balcão da companhia aérea e encontrar apenas um aviso dizendo para resolver o problema pelo aplicativo. E na prática, você está dentro do aeroporto tentando resolver um problema urgente pelo celular, e isso é uma grande decepção, um grande problema e uma grande dor de cabeça. A ANAC resolveu fazer isso mudar. Como que isso vai começar a mudar? A ANAC determinou que as companhias aéreas mantêm o atendimento presencial nos aeroportos para auxiliar os passageiros em situação de atraso, cancelamento, alteração de voo ou problemas operacionais. Essa medida é para agilizar e reduzir a dependência exclusiva dos canais digitais e do famoso atendimento por inteligência artificial que muita gente odeia e às vezes até desiste, né, de falar sobre isso ou de buscar uma resolução. Isso representa um avanço muito importante, pessoal, para a gente, porque imagina na seguinte situação: você perdeu uma conexão internacional, está viajando com crianças e tem um compromisso muito importante. E aí, nesse horário, você vai ficar lá esperando e ninguém aparece para te atender, e você tem que entrar no telefone e perde horas e horas esperando um atendimento pelo telefone ou fica naquele atendimento da inteligência artificial. Você quer alguém olhando para você, olho no olho, alguém que esteja ali, que procure o teu caso e que resolva. E é justamente essa a ideia da medida: trazer de volta um atendimento mais humano. Vale lembrar também que o passageiro continua tendo todos os direitos garantidos, que muita gente não sabe todos os direitos que tem, pessoal. A partir de 2 horas de atraso de voo, a gente já tem muitos direitos que a ANAC passa para a gente, passageiro. E a gente precisa saber de todos eles para poder estar sempre munido e protegido nesses casos. Então, depende do tempo do atraso de voo, a companhia tem que te oferecer assistência de alimentação, comunicação a partir de 2 horas, e a partir de 4 horas você já pode pedir, e ela é obrigatória a te dar transporte e hospedagem. Então, você tem que conhecer muito os seus direitos, muito mesmo, para saber, e inclusive vários seguros de viagem que conseguem te ajudar a resolver isso. Mas só que para falar um pouquinho melhor sobre essa questão de experiência do passageiro, eu vou falar agora para vocês sobre um assunto que muita gente adora: cartão de crédito. Então, quem ama um cartão de crédito como eu, sabe aqui que eu já falei para vocês várias vezes sobre os seguros e os milhões de benefícios que os cartões de crédito de alta renda têm. Mas, durante muitos anos, quando alguém falava sobre cartão de crédito Infinity ou Black, automaticamente a gente pensava em sala VIP, seguro viagem, o famoso concierge, aquela proteção para aluguel de carros, mas o mercado mudou. E hoje as pessoas, elas não procuram apenas esses serviços, elas querem mais, Elas buscam experiências. E a Visa foi a primeira bandeira de cartão de crédito a perceber essa sacada e resolver mudar. A empresa anunciou uma reformulação da família do Visa Infinity, com foco em benefícios mais personalizados. Isso vai ampliar muito a experiência e serviços voltado ao público de cada cliente, ou seja, os bancos. Como assim, Maurício? Vamos lá. O banco, ele vai poder dar experiências exclusivas para cada passageiro. Além disso, a Visa lançou no Brasil o Visa Infinity Privilege, que é aquele cartão voltado para altíssima renda, com um atendimento totalmente diferenciado, benefícios exclusivos, uma sala VIP ultra exclusiva, voos de helicóptero e vários outros atendimentos. Na prática, pessoal, cada banco vai poder oferecer experiências direcionadas a cada cliente que ele tem. Por exemplo, muita gente gosta de um atendimento como o terminal da BTG, que é um terminal exclusivo. Não é apenas uma sala VIP, ele é um terminal exclusivo, onde você entra em um carro na hora de embarcar, esse carro te leva até a porta da aeronave, você não tem fila de check-in, você toma banho, você dorme, você descansa, você tem um chefe para preparar comida para você e você paga por isso. Fora daqui, a gente tem experiências dessas como o Priority Pass, que é o famoso sistema, né, de acesso às salas VIP aqui no Brasil, e outros benefícios como manicure, pedicure em aeroportos, massagens e outros milhares de benefícios que tem em aeroportos que eu já expliquei para vocês. Então, qual que é o ponto disso? O banco, ele vê uma tendência que é hoje no mundo de turismo, que não é apenas oferecer um produto, mas é oferecer uma experiência. Então, as companhias aéreas estão investindo muito nisso e os hotéis também. Os aeroportos começaram a investir nisso agora. E agora, parece que os cartões de crédito acordaram e a Visa vai seguir exatamente nesse caminho. E eu digo para vocês que eu acho que é só uma questão de tempo para as outras bandeiras de cartões de crédito acordarem e correrem atrás do prejuízo. Para quem viaja bastante, vai perceber uma evolução muito importante nos próximos anos. As pessoas dizem que a era das salas VIPs acabou. Eu digo que não. Eu digo que as eras das salas VIPs melhorou. Então, eu que tenho acesso a várias salas VIPs, vejo que o serviço vem melhorando, vejo que tudo vem melhorando e cada vez vai ser o quê? Mais serviço personalizado, mais benefício e mais experiências exclusivas. Então, fique de olho, porque sempre que eu tiver mais novidade, eu vou trazer aqui para vocês, só que esse é um assunto que vai privilegiar cada vez mais a gente. Olha, gente, hoje eu trouxe bastante dicas para vocês. Recapitulando aí, a gente falou sobre a viagem de Lima, então confirmar sempre se as suas taxas aeroportuárias todas estão incluídas na sua passagem. E você já sabe, se for conexão internacional, não vai estar incluído, então já fica esperto, corre lá e vai ver o vídeo que a gente vai colocar agora para ensinar você como fazer. Se você tiver algum problema durante um voo no Brasil, procura um atendimento pessoal que vai ter alguém lá na companhia aérea, porque agora é uma lei da ANAC. E se você utiliza cartões premium para viajar, fica atento que essas novidades vão vir aí. O Visa Infinity abriu a porteira para gente de várias novidades que vão chegar. Isso vai ser sempre muito bacana para gente. Viajar é muito mais do que sair de um lugar para o outro. Viajar é estar preparado, é conhecer os seus direitos, é aproveitar as oportunidades. E é justamente para isso que tem o Mix Pelo Mundo aqui toda terça-feira, trazendo para vocês sempre tudo sobre o mundo das viagens. Eu fico por aqui, vou continuar aqui no Peru essa semana trabalhando e trazendo conteúdo para vocês lá no Instagram, @MauricioAtilio com 2 L's. Se você quer aprender mais sobre o mundo das milhas, dos pontos ou das viagens, pode mandar mensagem para mim, gente, eu sou super acessível, eu respondo. Às vezes eu demoro, mas eu respondo todo mundo. E se você não tem meu e-book, pede lá que eu faço questão de mandar de presente para você. Um beijo para vocês, um beijo no coração de todo mundo que tá ouvindo o Mix Pelo Mundo, um beijo para vocês que estão aí no estúdio, Duda, Sopa, e a gente se vê no próximo Mix Pelo Mundo.
1: Valeu, Maurício, obrigado, viu? Trazendo dicas importantes, e ó, esse negócio de você perder voo e você ter os seus direitos, fique atento a isso, tá? Você que passa por isso, você tem uma série de direitos. A gente falou, né, Mauro, um dos países que mais tem direitos garantidos e por isso também mais tem processos, né, de clientes contra as empresas aéreas é o Brasil, né, no mundo. Então, acho que era líder, inclusive, né, que a gente trouxe a informação. Então, fique atento, busque seus direitos, extravio de bagagem. Esses transtornos que a gente sabe que, infelizmente, acontecem. Você tem uma série de direitos que você precisa lutar por eles.
2: Sabe que a primeira vez na vida que eu fui pegar voo de avião no aeroporto Afonso Pena, eu perdi o voo.
1: Capaz, cara.
2: Primeira vez na vida. Aí eu cheguei lá, fui tomar um cafezinho e tal, porque nós chamamos você pelo alto-falante aqui durante meia hora, cara, você perdeu o voo. É lógico que eles remarcaram pra mim, deu tudo certo, paguei uma taxa lá e aí acabei voando, mas foi a primeira vez, nunca mais aconteceu.
1: Começou bem demais.
2: Comecei bem, estreia foi boa.
1: Eu voei de avião uma vez só, foi uma viagem curta, né? São José do Rio Preto, Curitiba, com escala em Viracopos. Eu fiquei pensando, nossa, tem que fazer escala num aeroporto tão pertinho, né? Mas é a nossa malha aeroviária que vai evoluindo de pouco em pouco. São 7 horas da manhã em ponto, nós vamos para um rápido break, já que a gente volta com muito mais notícias para você aqui no Jornal da Mix.
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10: Bom dia, tá chegando na Mix com informações de trânsito e falo agora com o motorista que passa ali pelo contorno norte. Tem bastante lentidão em ambos os sentidos, entre a Justo Manfron e a Rodovia dos Minérios, em Almirante Tamandaré. Por isso, o motorista pode desviar por dentro dos bairros, assim vai conseguir ganhar tempo. Pra quem vai no sentido Cidade Industrial de Curitiba, depois da Justo Manfron, trânsito flui bem, apesar das obras. 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
1: Mix agora 7:05, muito bom dia, você tá acompanhando o Jornal da Mix aqui em 98.3, as principais informações da cidade, do estado, do país. Claro, né, nossos colunistas sempre trazendo bons conselhos, boas dicas pra você e você concorrendo a presentes incríveis por aqui, experiências que a gente te proporciona também. 998226669 é o nosso WhatsApp para você mandar a hashtag LalaNamix. 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Mix 7 e 6, você já ouviu por aqui no Jornal da Mix.
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4: Casos de síndromes respiratórias agudas graves caem mais de 80% no Paraná.
1: Paraná tem mais de 21 mil vagas de trabalho abertas nas agências do trabalhador.
4: Curitiba sedia a 25ª edição do Festival Espetacular de Teatro de Bonecos. Vai até domingo.
1: E Mandirituba será palco do circuito de rodeio Duelo de Gigantes e Liga Nacional de Rodeio Mix 7 e 7.
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1: E agora vamos dar uma passada pelos principais portais de notícias do Brasil, começando pelo destaque do portal Olhar Digital.
4: O astrofísico de Harvard, Avi Loeb, ele foi escolhido para chefiar o WAP Science Advisory Council, que é o conselho estadunidense criado pela Casa Branca em conjunto com o Pentágono, o escritório do diretor de inteligência nacional, o FBI, da comunidade de inteligência, e agora o WAP, você não fala mais OVNIs, fala WAP agora.
1: É,
4: agora mudou a nomenclatura.
1: Eles ficam mudando de nome pro mesmo treco, né? O objetivo declarado do grupo é produzir relatórios científicos e fornecer orientações ao UAP Governing Board para resolver a natureza dos UAPs. Mas eu vou falar para você, eu prefiro UAP ou UAP do que a sigla que, traduzida, que seria FANI. Fenômenos anômalos não identificados. E agora mudou, porque antes era aéreo, né? Agora é anômalo também. Então não é necessariamente um fenômeno aéreo. Então, esse conselho inclui não apenas físicos, mas também um patologista, um cientista da computação, um filósofo, um psicólogo e o editor fundador da revista Skeptic. Ou seja, se o ET chegar por aqui com problemas psicológicos, já vai ter até um psicólogo pronto para resolver. O governo americano tá revelando vários lotes de vídeos
2: e tal. A cada semana são 400 arquivos, documentos, né, que podem ter vídeos ou não, que são divulgados pela agência oficial do governo dos Estados Unidos a respeito de OVNI.
1: O último me impressionou, viu, Mauro?
2: Todos eles são um tanto quanto impressionantes. Agora, esses últimos, parece que eles estão fazendo doses homeopáticas para a população, e isso é uma pressão do Congresso americano para que sejam revelados. E todo mundo está esperando dois fenômenos de UAP que são históricos, né?
1: Sim.
2: Um deles é lá em 1946.
1: Roswell, né?
2: O caso Roswell. E o segundo é o caso Varginha, que para muitas pessoas é realmente um caso de queda de objeto voador não identificado, que, de acordo com a história, seria uma queda de um disco voador com um tripulante dentro, que sofreu algum tipo de problema e foi atendido num hospital lá em Varginha.
1: O Brasil tem grandes casos, né? A noite oficial dos OVNIs, tem o fenômeno chupa-chupa no norte do Brasil,
2: do caso,
1: né?
2: Do Prato, né?
1: Operação Prato.
2: Operação Prato.
1: E o Arquivo Nacional Brasileiro já tem vários arquivos, sim, liberados. É bem legal, viu?
2: A gente vai acabar se tocando que realmente não estamos sozinhos no universo.
1: I want to believe. Mix 711. E vamos ao destaque do portal Galileu. Eu prefiro ET do que essa aqui, tá? Eu prefiro ET do que essa aqui, Mauro.
2: Bom, as fortes enchentes provocadas pelo tufão Maizak no sul da China transformaram ruas alagadas em um cenário de risco para a população, após centenas de cobras escaparem de criadouros comerciais na cidade de Wenzhou. Entre os animais soltos, afinal, estão espécies venenosas que têm levado as autoridades a emitirem alertas, reforçando os estoques de soro, aquele soro antiofídico, e mobilizarem equipes especializadas de captura desses répteis, as cobras.
1: Para vocês terem uma ideia, gente, esse aqui é um dado um pouquinho desatualizado, porque a pandemia complicou vários balanços e dados, mas em 2020, essa região onde aconteceu essa situação reunia quase 20 milhões de cobras distribuídos por mais de 14 mil criadouros. Foi justamente esse parque que ficou vulnerável com a passagem do tufão. Quem viu os vídeos nas redes sociais, aquela enxurrada vindo e as cobras nadando na enxurrada só com a cabecinha levantada para fora d'água, tipo a cobra Naja. E assim, que cena de filme de terror. Em Hangzhou, essa inundação atingiu fazendas de serpentes e a fuga inclui cobras d'água, cobras rato-rei e as Najas. Tem um vídeo de um menino que viu uma serpente dentro de uma área alagada e ele foi puxar. O menino, modo de dizer, 17, 18 anos, ele foi puxar achando que era uma serpente pequena e era uma píton.
2: Caramba.
1: Imensa, imensa. Credo. Então, assim, as cenas são aterrorizantes, estão tomando as redes sociais. Não pense que é IA, tá acontecendo de verdade lá na China. Mix 6, aliás, 7 e 13... E o destaque é do portal Hoje Paraná, mas a gente segue acompanhando, né, por aqui na Mix também, essa questão das bets e como as gestões públicas estão fazendo para tentar controlar os riscos que a bet oferece. Prefeitura do Rio de Janeiro proibiu a publicidade de plataformas de apostas em espaços públicos da capital fluminense. O prefeito do Rio, Eduardo Cavalieri, comparou o vício causado pelas apostas, que é a ludopatia, ao vício do cigarro. A medida passa a valer em todos os locais onde há publicidade exterior, mobiliário urbano e demais locais cuja exploração dependa da autorização, licença ou da permissão e concessão do município. Um dos objetivos é reduzir a exposição de crianças e adolescentes às publicidades de plataformas de apostas esportivas e jogos de azar online. E eu repito, né, a preocupação sempre é aquele tigrinho, oncinha, vaquinha.
2: É, eu fiz uma consulta rápida aqui e a estimativa é que tem 25 milhões de apostadores em bets no Brasil. E a dependência química do álcool, das drogas, ó, uso de álcool, tabaco, maconha e bet. Vem na sequência.
1: Quarto lugar já.
2: É o quarto colocado em dependência mais recorrente no país.
1: É, isso daí é um problemaço, viu? Pra você que gosta de fazer sua fezinha, a gente sabe, o pessoal, eu sou adulto, eu sei o que eu tô fazendo. Saiba mesmo o que você tá fazendo, tá? Não comprometa a tua renda. Separa, pega aquela grana que você ia beber, aquela grana, o pessoal às vezes tem essa, né? Não, essa grana aqui eu reservo pra eu ir no boteco, fim de semana, com os amigos e tal. Aposta essa grana, aposta aquele truquinho do pão que não vai te fazer falta. Mas assim, tenha muito cuidado, tá? Saiba onde você tá pisando isso aí. Se eu pudesse dar uma dica é, não faça.
2: Não faça.
1: Não faça.
2: Melhor é não fazer.
1: Mas se você for fazer ou se você já faz, busque ajuda, tenha consciência do que você tá
2: fazendo. Eu não perco meu dinheiro.
1: É, eu...
2: Nem 10 centavos pra mim eu não perco.
1: Eu já apostei, sabe, Mauro?
2: Nem no baralho.
1: Na última Copa do Mundo, inclusive, eu falei, vou botar aqui um cenzão e vamos brincar nessa Copa. É. Perdi, caiu pra 70, quando chegou ali nas fases de mata-mata, eu tinha recuperado, tava com 130, tava com 30 de lucro. Uhum. Aí veio o jogo do Brasil, eu falei, meu amigo, aqui é Brasil, vai que eu vou ganhar.
2: Cara, esse jogo, as bets, os jogos, esse tigrinho, sei lá o quê, foi feito pra galera perder dinheiro.
1: Foi feito pra você se emocionar.
2: Exatamente, é você na emoção, falando, não, o Brasil agora vai ganhar, não, a Argentina agora, não, o Messi agora vai fazer gol. E aí você começa a apostar. Quando você percebe, você já torrou uma grana. Isso não vou falar nem de dependência, só de perder dinheiro mesmo.
1: Você vê, eu fiquei azedo naquele dia, estragou meu churrasquinho. O Brasil perde aquele jogo que tava resolvido e eu ainda perdi 130.
2: Posso fazer uma brincadeira de amigo pra você?
1: Claro.
2: Bem feito pra você.
1: Vai fazer bet, ia confiar na seleção brasileira.
2: Exatamente.
1: Ainda. Pediu pra tomar. Mix 7 e 16.
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1: 4 anos depois, estamos aqui falando de Copa, eu não tô fazendo apostas, mas eu aposto que o jogo de hoje, essa seria uma aposta que eu faria. Pra mim, vai ser o jogo mais emocionante da Copa do Mundo.
2: França e Espanha?
1: França e Espanha.
2: É, vamos ver então. É, promete tudo. A França tem o melhor ataque. São 16 gols que a França fez e tem ainda o Mbappé, que é o artilheiro da competição junto com o Messi. Os dois têm 8 gols marcados. E a Espanha tem a defesa que sofreu 1 gol só em todos esses jogos. São 5 jogos até agora, né? 3 da fase... Aliás, são a fase de grupos, né?
1: Sim.
2: E depois da fase de grupos tem Áustria e Portugal.
1: É, 16 avos e as oitavas de final, né?
2: Exatamente. E aí são todos esses jogos com a Espanha tomando um golzinho. E a França, que passou pela fase de grupos, daí o mata-mata passou nas oitavas pela Suécia, nas quartas pelo Paraguai. Foi difícil para fazer gol contra o Paraguai e deve ser difícil fazer gol contra a Espanha hoje também. A França segue com uma pequena vantagem aí no favoritismo por conta do Mbappé, do Koundé, do Upamecano, do Dembélé, que é o melhor do mundo, do técnico Didier Deschamps. Eu vi uma entrevista com o Barcola a respeito do time e ele falou o seguinte: o Didier Deschamps, que é o técnico da equipe, ele consegue unir o grupo. Uma das coisas mais importantes para você fazer um time campeão, além de montar um bom elenco, é você montar um bom grupo e fazer esse grupo um gostar do outro.
1: É, as estrelas não se chocarem,
2: exatamente,
1: né?
2: Exatamente, é não ter aquele melindre, aquele estrelismo dentro de campo. Você pode tirar foto, você pode entrar no estádio com fone de ouvido, você pode ter marca, cabelo diferente, se quiser, tem problema. Muita gente fala, porque o Neymar, porque não sei o quê, o Zico tinha aquele cabelão e era todo cheio de estilo. O Pelé, aquele cabelo, foi imitado pelo mundo inteiro.
1: Sim.
2: Todo mundo tinha a sua marra, mas na hora de jogar, jogava bola. E é isso que o Barcola falou sobre o Didier Deschamps. E a mesma coisa falou, por exemplo, o Pedri, que é um dos mais experientes ali da seleção da Espanha, dizendo que a Copa do Mundo está sendo um lugar onde a seleção está evoluindo. Então, tudo pode acontecer no jogo de hoje, às 4 horas da tarde, e uma curiosidade. 58 anos que a Rede Globo não deixa de transmitir uma fase semifinal. E vai deixar de transmitir, vai ser exclusivo da Cazé TV. Então você vai poder ver pelo YouTube, além de ver pela televisão, se você tiver conexão do seu Smart TV aí. E por que que acontece isso? Em 2021, a Rede Globo abriu mão dos direitos de transmissão digital. E essa empresa chamada Live Mode, que é da Cazé TV, falou assim: pô, FIFA, tá aqui, ó, eu quero transmitir. E a FIFA fez um acordo onde não entrou dinheiro, porque estava liberado. E a Cazé comprou esse direito meio que de graça. E aí depois renovou, aí pagando, e se tornou no digital uma exclusividade da Cazé TV. A Globo perdeu. Hoje, a Globo tem metade dos direitos, são 55 jogos. Teve que escolher, logicamente, a final vai ser transmitida. Mas a semifinal, a Cazé TV está exclusivamente transmitindo. Nem o SBT, que tem 32 jogos, junto com a N Sports, que é do Galvão Bueno,
11: sim,
2: um dos sócios da N Sports, também ficou fora da semifinal. Portanto, só para avisar você, quer assistir a semi? Dá para assistir, mas tem que ser pelo YouTube, pela Cazé TV.
11: É, e por trás da Cazé TV, dessa empresa, né, da Cazé TV, tem ninguém mais, ninguém menos do que os empreendimentos Cristiano Ronaldo, né?
2: Exatamente.
11: Eles são sócios também, né? Então, assim, é muita grana, gente. Não é só o Cazé, o canal do YouTube que virou o transmissor de esportes, não. Existe muito mais coisa envolvida. Agora, existe muita coisa envolvida nesse confronto entre França e Espanha. Copa do Mundo de 2006, oitavas de final. França elimina a Espanha, 3-1. Liga das Nações, 2020-2021. França, 2-1 para cima da Espanha. Aí o jogo virou. Euro 2024, Espanha 2-1 para cima da França. E a Nations League do ano passado, esse jogo aqui me iludiu, tá? A Espanha chegou a abrir 5-1 para cima da França. Esse elenco da França, com Olise, com Dembélé, com Mbappé, os caras buscaram 5-4. Agora é o jogo para resolver, tá? 2-2 em mata-matas recentes aí. Eu acho que vai dar França, mas eu acho que vai ser, assim, chorado nos pênaltis.
2: O técnico Luiz Henrique, que hoje é o técnico do PSG, campeão da Champions League, ele deu uma transformada na seleção da Espanha e agora o Lafuente, que está fazendo esse trabalho muito legal. A França ainda é uma seleção jovem. Então, se não for campeão agora, pode ser campeão da próxima Copa, pode entrar como favorito, porque a Espanha tem um time forte, muitos novinhos na seleção.
11: Em especial, Lamine Yamal. Como me encanta ver esse menino jogar bola.
2: Esse vai ser melhor do mundo logo.
11: Vai ser melhor do mundo logo. Bom jogo, né? Pra nós. Vamos desfrutar assistindo pela TV, sem camisa amarelinha.
2: Exato.
11: Escolha a seleção que você quer torcer agora, tanto faz. A vaca
2: vai
11: já
2: ser um jogão, com certeza.
11: Vamos torcer pelo bom futebol. Mix 7 e 22. A gente fala mais de Copa do Mundo amanhã. Amanhã tem jogo Argentina e Inglaterra. Amanhã a gente traz também o resultado dessa partida.
2: Ah, uma coisa que tá todo mundo falando, cara, deixa eu falar aqui, é de esporte, mas é mais de celebridade do que de esportes. Você viu o vídeo do Neymar falando com a criança Neymar?
11: Eu vi ontem então, de noite, não tinha visto, tava passando ileso a isso.
2: Foi produzido por uma empresa de IA que tem um perfil de internet que só faz vídeos por inteligência artificial. E pra você que não viu, até recomendo você assistir. É um vídeo muito bem produzido.
11: Ficou bonito a estética.
2: Muito legal.
11: Bonito.
2: É o Neymar atual encontrando o Neymar criança com aquele coletinho de treino do Santos. E o Neymar começando a sua carreira, deve ele aparentemente uns 12, 13 anos de idade. Quando ele já jogava e metia bola nos caras de 16, ele jogando bola, ele lá na beira num rio, conversando com o tempo e tal. De repente aparece o Neymar com 26 anos de idade e conversa com ele. E aí aparecem dois Neymar e um fala: você vai falar com ele? Vai. Você vai contar pra ele o que aconteceu? Não, eu vou lá. Até ele fala, ele conversa e o menino pergunta, né? Algumas coisas a respeito da carreira. E ele fala: eu sou você no futuro. Aí o menino pergunta: e aí, quantas copas a gente ganhou? Aí o Neymar: pô, é isso que eu quero falar com você. Não rolou. E aí chega um outro Neymar em dado momento, já um pouco mais velho, e aí esse Neymar, para encurtar e resumir o vídeo, vai assistir depois você vê, ele aparece com a Copa 2030 na mão, com a taça de 2030 na mão, dando a entender que o Neymar poderia jogar ainda a próxima Copa. Então dá a entender. E aí uma coisa, o Neymar não é responsável pela produção e nem pelo roteiro e nem pelo argumento. Eles fizeram isso não pensando no Neymar. É, ó, Neymar, que
11: é
2: você
11: vídeo
2: acha?
11: De fã, né?
2: É um vídeo de fã. E aí o Neymar, inclusive, reagiu ao vídeo, viu o vídeo e colocou lá uns rostinhos chorando de emoção e tal, é, emocionado com o vídeo. Realmente é um vídeo muito bonito. Se eu fosse o Neymar, eu choraria o dia inteiro,
11: lindo,
2: né,
11: lindo,
2: com aquele vídeo que é muito bonito. Agora, se o Neymar vai se empolgar e vai resolver jogar futebol até 2030 e voltar a ser o Neymar que era até 2021, não sabemos. Isso só o futuro vai dizer.
11: Ó, idade ele tem. Tá, vamos pegar tem. Aí. Messi tá com 39, o Cristiano Ronaldo passou 40, dos 40.
2: 41 anos.
11: Mas, bom, é, queríamos
2: hoje ele, não tem saúde física e nem preparo nem emocional pra aguentar todo o tranco que o Neymar tá aguentando, porque não é fácil ser Neymar também,
11: vamos combinar. É, um ciclo de Copa inteiro,
2: mas
11: né?
2: Mas tem o pedreiro que aguenta muito mais que o Neymar. Não, eu tô falando só do futebol, só do Neymar. Eu não tô falando do trabalhador que acorda às 5 da manhã e vai trabalhar. Eu tô falando do Neymar. Ele não está aguentando o tranco de ser o Neymar. Precisaria de um preparo físico e psicológico e ele pode sim voltar a jogar futebol em alto nível e quem sabe jogar na seleção brasileira até 2030, quem sabe?
11: Eu no lugar dele aposentava. Mas eu na vida não vou ganhar o que ele ganha em um dia de grana, então...
2: É difícil falar
11: isso. Eu não
2: isso,
11: vou dar conselho pra quem é mais poderoso, quem é mais rico do que eu, né?
2: Eu não vou falar mal do Neymar, eu só vou falar a realidade. Hoje, fisicamente e mentalmente, ele não tem condições de jogar futebol em alto nível para uma Copa do Mundo, hoje.
11: É, se ele, numa dessa ele adota a estratégia Messi, vai lá pros Estados Unidos, certo. Joga uma liga que joga menos jogos... Tem uma medicina muito avançada que corrige os problemas lá do corpo dele, quem sabe? Mas é difícil, né?
2: O Ronaldo conseguiu recuperar o joelho que estava escangalhado, jogou a Copa do Mundo 2002 e foi campeão.
11: Eu me emociono até hoje com essa Copa. Tomara, vamos ver, né? Nós vamos precisar de um bom time acima de tudo... Mais do que um bom craque, um bom time, né? Pra próxima
2: e
11: Copa.
2: E a molecada que tá aí na seleção brasileira, todos eles são jovens. A média de idade do Brasil vai ser muito nova. Há 4 anos aí de preparação, vai ter muita condição de ser um bom time pra daqui 4 anos.
11: Tá na mão do chamado Mister, né?
2: Exato.
11: Do Profechou. Mix 7 e 26, a gente vai pra um rápido break. Lembrando pra você, 998226669. 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A gente volta já.
2: 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Hoje tem jogo de Copa. Tem aquele café da tarde, né? 4 horas da tarde, na firma, por exemplo, né? Galera tá reunido. Ah, dá tempo, dá pra assistir um jogo, beleza? Deixa a TV ligada, fica olhando os e-mails ali. E aí faz
11: um bolinho.
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7: Mix agora 7h34, você tá ouvindo o Jornal da Mix até as 8 da manhã, com o melhor mix do Brasil em notícias, para você ficar sempre muito bem informado, atualizado e, claro, não só com notícias, mas também com os nossos colunistas pintando por aqui, sempre trazendo grandes dicas e conselhos para você sobre diversos temas, inclusive sobre cultura pop.
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7: Quem tá chegando por aqui é o Patrola, trazendo as informações pra gente, sempre trazendo mix cultura pop pra você ficar por dentro do que tá rolando. Eu gosto muito desse tema. Fala aí, meu querido Marcelo Patrola, bom dia pra você.
13: E aí, ouvintes da Mix, tudo bem com vocês? Eu sou Marcelo Patrola e a gente começa agora o nosso Mix Cultura Pop com muita informação, muitas notícias para vocês. E eu vou falar que essa semana realmente está recheada de notícias quentes, podemos começar, né? E a primeira delas, que não tem como a gente não falar, é X-Men, né? O Adam Driver, ele deve viver o vilão do novo filme dos X-Men, né? Vamos contextualizar para vocês. A gente sabe que nos últimos anos a Marvel está se encaminhando para um reboot aí da franquia dos X-Men e dessa vez Adam Driver foi escolhido para viver o vilão do reboot dos X-Men nos cinemas, né? Essa notícia, ela acabou de sair com alguns insiders muito especializados e que falam que inclusive a gente vai ter um brasileiro dentro da Marvel, né? Essa notícia, a questão do brasileiro, seria o Wagner Moura, ele estaria cotado para o papel de um vilão, né? A gente tá vendo que os brasileiros estão tomando conta de Hollywood e agora, né, até mesmo na Marvel a gente vai ter a nossa seleção verde e amarela representada ali, né? O mais legal de tudo é que, assim, o Adam Driver, ele ficou muito conhecido após interpretar um personagem muito icônico na franquia de Star Wars e ele acabou ganhando esse estrelato global, né? A gente pode colocar ele como, eu acho que, assim, um dos atores que mais se destacaram nessa nova geração. A gente colocando ali, né, essa nova fase de 2015 a 2025 do cinema americano. E assim, ele é um cara que ele entrega muita profundidade nos seus papéis. E se de fato ele entrar, né, pra fazer um papel dentro dos X-Men, e assim, vou ser sincero com vocês, né? O Magneto, ele tem uma carga gigantesca. Pra quem não lembra o Magneto, a história dele gira em torno justamente dele ter sido perseguido dentro de um campo de concentração, ter visto a mãe dele ali, acabar morrendo nas mãos ali das pessoas que naquela época estavam buscando, né, entender o Gene X, procurar poderes com pessoas que têm esses poderes especiais. E o detalhe é, o Adam Driver com certeza vai entregar uma atuação digno, posso colocar pra vocês, né? A gente tem que lembrar que lá nos X-Men clássicos ali, a gente teve o Ian McKellen, né? Que é o Gandalf, que todo mundo conhece, interpretando o personagem, e agora a gente vai ter, vamos dizer assim, essa roupagem mais nova, né? Como a Marvel pretende fazer os X-Men realmente serem uma franquia, eu vou colocar assim, até longeva, né? A ideia é do mesmo modo que a gente coloca os Vingadores, né? Estamos em 2026, o primeiro filme em 2012, daqui a pouquinho a gente vai estar indo aí pra 20 anos de filme dos X-Men, é a mesma ideia, né, que eles querem fazer com esses novos atores, então vai ser muito interessante a gente poder ver os atores envelhecerem, do mesmo modo que foi com Patrick Stewart interpretando o Professor Xavier, do mesmo modo, né, inclusive que foi com o nosso Hugh Jackman, o Wolverine, interpretando aí tantas vezes o seu personagem em diversos filmes, então vai ser muito interessante a gente poder ver esse amadurecimento dos personagens e, claro, né, o que a gente mais gosta, né, a jornada do herói, a gente vê desde, a, vamos colocar assim, da sua criação até o ápice, né, as grandes sagas dos quadrinhos, e eu não tenho dúvida que se de fato for ele, vai ser uma notícia maravilhosa pra gente que é fã de verdade da Marvel, né? E agora, né, como a gente não pode trazer só notícia boa, a gente traz uma notícia muito triste, né? Lá na noite de ontem, Sam Neill, o Dr. Alan Grant, né, de Jurassic Park, morreu aos 78 anos, né? Ele justamente foi conhecido por sua atuação como o Dr. Alan Grant na franquia Jurassic Park. Ele acabou morrendo aos 78 anos, foi confirmado, inclusive, nas suas redes sociais, né? Vale lembrar que ele venceu um câncer recentemente e tinha anunciado que esse ano ainda ele planejava voltar a atuar, né? Ele fez parte aí do imaginário de muitas pessoas quando pensam nessa questão do arqueólogo, né? Da pessoa que é um paleontólogo, que vai pesquisar, né, e procurar os esqueletos de dinossauros. Foi um personagem icônico ali nos anos 90 e que inclusive voltou agora, né, em meados de 2020 agora, né, para mais recente ele voltou a interpretar o papel tão icônico do Dr. Alan Grant, o que foi muito bacana, foi muito bonito a gente poder ter esse comeback do personagem e, claro, né, fica os nossos sentimentos à família. E assim, gente, é sempre uma tristeza ver grandes atores indo, mas é claro, né, a gente também tem que, eu acho que assim, o nosso papel como fã de uma franquia, como fã de um personagem, eu acho que é ir lá e assistir um pouquinho do filme de novo, rever esses filmes pra prestar nossa devida homenagem,

0: grandes patamares a Marvel, né? O filme que justamente promete ser uma das maiores bilheterias da história, porque vai misturar X-Men, vai misturar o pessoal que tava nos filmes dos anos 90, vai misturar os Vingadores que a gente tanto gosta, vai ser aquela farofa, literalmente, de super-heróis. E o que acontece? Por que eu tô falando isso pra vocês? Gente, Homem-Aranha vai estrear no dia 29 de julho. E a San Diego Comic Con, ela é, né? Não tem como a gente falar, ah, mas tem a Comic Con aqui no Brasil, CCXP, tem a Comic Con México. Sim, de fato. Mas a San Diego Comic Con, além de ser a mais icônica, a mais importante, é ali que os principais anúncios acontecem. Então, assim, tudo que a gente pode esperar, né, ao longo das próximas semanas é que a gente, antes de assistir o Homem-Aranha, novo filme do Homem-Aranha, que vai estrear no dia 29, a gente vai poder, eu acho que assim, ter um leve deslumbre sobre o que a gente pode acompanhar, né, sobre os nossos queridos Vingadores e, é claro, né, a trama que tanto promete. Afinal, a gente tá falando do retorno de grandes atores e eu não tenho dúvida que vai ser, assim... Gente, é o filme do ano, é o filme do ano, não adianta, tá? E aí, ó, como eu falei pra vocês e eu prometi que ia ter lançamento, não tem como a gente não falar, né? A Odisseia, o novo filme do Christopher Nolan, está chegando agora, né? O filme vai estrear agora no dia 16 de julho de 2026. E qual que é o detalhe, gente? O filme tá gerando muita polêmica, a gente sabe que, principalmente por questões, né, históricas que estão erradas, mas vale a gente lembrar que a Odisseia, ela não é um conto, né, da história, né, justamente se trata de um poema, e que narra, né, vamos dizer assim, o pós-guerra de Troia, quando o Odisseu, ele tenta voltar pra Ítaca, que é a sua casa, e ali ele acaba, né, tendo a sua mulher esperando ele por muitos anos, ele acaba passando por diversos seres mitológicos, né, inclusive o Ciclope, que a gente viu no trailer, tá uma coisa surreal. Assim, eu vou assistir esse filme hoje à noite já, e eu prometo pra vocês que semana que vem eu já venho aqui, bato na tecla e trago um review bem bacana pra vocês, porque afinal é Christopher Nolan. Christopher Nolan não sabe fazer filme ruim, né? Quem dera se todo diretor fosse assim, né, gente? Eu vou ficando por aqui, eu espero que vocês tenham gostado do nosso Mix Cultura Pop. Eu sou Marcelo Patrola, você me encontra lá no YouTube, no canal Paranerd, e no Instagram, @MarceloPatrola. Eu vou ficando por aqui, gente, e até a próxima. Valeu, falou!
1: Valeu, valeu, Patrola! Esse filme, A Odisseia, promete, viu? Se ele for tão bem produzido, e pelos trailers, parece que sim, né? Quanto foi Troia, vai ser um filmaço. E tem muita gente falando assim, pô, será que o Brad Pitt volta como Aquiles? Só que o Aquiles já tá morto quando a história da Odisseia começa. Parece que são 10 anos de diferença entre a morte do Aquiles e o início do filme A Odisseia. Vai ter alguma aparição breve, até porque o Odisseu conta a história do Aquiles, né? Mas não, eu acho muito difícil que seja com Brad Pitt. Se for, vai ser um frenesi na sala de cinema.
2: Com certeza.
1: Eu gosto muito desses filmes históricos assim, viu, Mauro?
2: Também. Muito bom, muito bom. Agora, eu tô cantando aqui a firma e eu quero ir assistir o Dia D, que eu não fui ainda.
1: Eu também não fui. É. Eu também não fui. Esse tema é um outro tema que muito me interessa. Inclusive, a gente falou com o Patrola aqui, quando ele esteve aqui ao vivo no estúdio com a gente, sobre o hype desse filme, né? Então, a expectativa altíssima.
2: E com as UAPs sendo divulgadas pelo governo americano.
1: É o momento perfeito do lançamento desse filme, né?
2: Parece, não vou falar que é, mas parece que o Spielberg tinha informações que a gente ainda não tinha quando começou a produzir o filme, né?
1: Ele deu umas pílulas de que ele tinha informações, né?
2: Exatamente.
1: Vamos ver se esse filme é tão bom quanto a promessa, né? Mix 7h44, nós já estamos com um convidado presente aqui no estúdio para conversar e trazer uma informação, já que estávamos falando de esporte, Mauro. Vamos passar nossa vinhetinha aqui primeiro. Ó.
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1: Falávamos de esporte, de Sim. Copa do Mundo, desempenho de atletas. E aí a grande pergunta que fica é, será que o nosso querido, prezado e amado Neymar, o menino Ney, deixou de frequentar o dentista ao longo da vida dele?
2: Você sabe que isso é muito importante, né? A saúde bucal não é só importante para comer ou para você sorrir, né? Se a gente começar

0: a falar sobre problemas bucais e podem reduzir a performance de atletas em até 17%. E se você pensar que um atleta que é medalha de ouro às vezes fica menos de um segundo na frente do segundo colocado, então 17% é muita coisa.
1: É muita coisa. E quem vai desvendar pra gente um pouquinho dessa situação que eu particularmente nunca tinha ouvido falar de como problemas bucais podem interferir na performance de atletas, quem tá aqui é o Dr. Sérgio Bernardi, cirurgião dentista, diretor da Neodente. Bom dia, doutor, bem-vindo à Mix FM, prazer recebê-lo aqui.
2: Bom dia, Sopa, a todos vocês, bom dia quem está nos ouvindo em casa. Prazer é o meu em poder estar aqui com vocês e a gente ter esse espaço para esclarecer a população.
1: Que incrível esse dado, 17%, como o Mauro falou, é muita coisa. E se a gente for falar de esporte de alto rendimento, vamos pegar aí, automobilismo, por exemplo. No automobilismo, se você está 17% lento, você está do P5 para trás.
0: Com certeza.
1: Os caras estão grudadinhos. Natação. Os fundistas. No futebol, numa Copa do Mundo, pode ser um fator decisivo, 17%, né? É o que separa o cara do título ou não.
2: Com certeza. É um milissegundo no momento do chutar uma bola. O cara no 100 metros rasos, esses segundos que fazem a diferença.
0: Sim.
2: Então, para os atletas de alta performance, esses 17% podem, às vezes, definir um recorde.
0: Exatamente. E a gente sabe que nós estamos no Brasil, num Brasil que, muitas vezes, o atleta que surge num ciclo olímpico, ele surge sem dinheiro. E muitas vezes ele é humilde, de uma área do Brasil muito humilde.
1: A maioria deles, né?
0: Os grandes atletas brasileiros precisam de um tipo de apoio que a gente não vê. Não é só de governo e tal. E o COB fez uma coisa muito interessante com a Neodente, que foi a Neodente ser uma patrocinadora dos atletas olímpicos até 2028, no mínimo, porque isso pode ser renovado. E todos os atletas olímpicos terão tratamento bucal dentário até 2028. Quer dizer, isso pode interferir nos resultados de medalha.
2: Não, com certeza. Nós somos muito orgulhosos porque somos a primeira empresa de odontologia ter uma parceria com o COB.
0: Muito legal.
2: E essa parceria ela vai não só para os Jogos Olímpicos de Los Angeles, né, em 2028, mas ela também cabe até para os Jogos Olímpicos de Inverno.
0: Uhum.
2: Então, na última Olimpíada de Inverno, nós já tínhamos lá as pessoas patrocinadas pela Neodente. É uma parceria única. Nós estamos podendo oferecer, inclusive, tratamento odontológico aos atletas brasileiros. E como você mesmo falou, né, existem pessoas, né, de diferentes níveis sociais, de diferentes histórias. E se a gente trazer para o futebol, uma das coisas que a gente sente falta é exatamente essa meninada que veio da rua jogando bola, que às vezes não tem tanto apoio social.
1: Futebol raiz, né?
2: Pois é, a gente vê a história do Rayan, um rapaz que estava jogando no Vasco da Gama há pouco, né? E estava lá na barreira do Vasco e agora está na seleção brasileira, sabe? Jogando uma Copa do Mundo. E a gente poder dar esse apoio às pessoas que têm maior carência é muito importante. Nós estamos muito orgulhosos por essa parceria.
0: Se imaginar assim, né? Você vê a marca, né? Vamos falar da marca Neodente.
1: Sim.
0: Você vai ver lá no Coritiba, no Atlético, no Paraná Clube, a marca Neodente aparecendo na camisa do jogador de futebol. Ah, é uma propaganda. Só que nesse caso da Olimpíada, além de uma propaganda de aparecer a marca, eles proporcionam uma qualidade para o rendimento do atleta que vai interferir em muito mais do que simplesmente aparecer uma marca da Olimpíada como a Neodente, né?
2: Não, com certeza. A gente quer deixar bem claro que a saúde começa pela boca. Estamos muito orgulhosos. Agora a gente saiu de um esporte para todos os esportes, né, olímpicos. Uma empresa que ela é curitibana, paranaense, foi fundada aqui em 1993. E a gente poder hoje ter uma parceria com o Comitê Olímpico Brasileiro é de um orgulho muito grande.
1: Doutor, deixa eu fazer uma pergunta. A gente está falando aqui de desempenho do atleta. A gente cita muito exemplo de futebol, até por causa do calor da Copa do Mundo, né? Mas os atletas olímpicos e tudo mais. Quando a gente fala de o cara tá com a boca certinha, em dia, não é só o cara chegar lá e botar o dente de porcelana e ficar com o sorriso Colgate, né? é muito além disso, né? É algo que vai literalmente a fundo na saúde da boca desse atleta, né?
2: Olha, Sopa, obrigado pelo espaço para você falar a respeito desse assunto, porque odontologia não é só estética. De verdade, odontologia é muito mais função. Hoje em dia, a gente acaba associando muito odontologia estética, harmonização facial, esse tipo de procedimento. Mas, de verdade, nós sabemos que a saúde começa pela boca. Nós sabemos que uma pessoa que tem dor, uma pessoa que tem inflamação, que tem lesões dentárias, essas lesões elas vão para a corrente sanguínea e vão para o restante do corpo. Então, isso pode, às vezes, estar associado a lesões articulares, a lesões musculares. É, a gente falava aqui de atletas de alta performance, mas nós mesmo, eu corro. É, e eu, às vezes, se eu tiver com uma dor na boca, eu, obviamente, vai diminuir minha performance enquanto atleta.
0: Com certeza.
2: É, então, isso cabe a todos nós, né, que gostamos de praticar esportes.
0: Uma dor de dente dá uma irritabilidade gigantesca, né?
1: Ah, se com você certeza. É atleta amador, você não sai de casa com dor de dente para correr, mas de jeito nenhum.
2: Não. Isso se você tiver uma dorzinha, aumenta a sua pressão sanguínea, você está lá correndo,
0: exato,
2: essa dor aumenta.
0: É verdade.
2: Então tudo piora. Então a gente começa desde essa questão mais básica, né, da saúde bucal e de dores e de incômodos na boca, até questões mais graves, né? A boca fica muito próxima do coração. E nós temos aí correntes sanguíneas, né? Nós temos toda uma anatomia que ela pode levar bactérias, inclusive, para o coração.
0: Caramba!
2: Então existem origens, né, de uma doença que nós chamamos de endocardite bacteriana, que ela vem de bactérias da boca, muitas vezes.
0: Caramba.
2: E às vezes nós, dentistas, precisamos fazer uma terapia antibiótica antes de uma cirurgia, em virtude da quantidade de bactérias que um paciente tem na boca. Então, essas questões vão assim, né? Para coisas bem graves, como o coração. E, inclusive, o Brasil, voltando agora ao esporte, é pioneiro, né? Na seleção da Copa de 70, nós fomos um dos primeiros a levar dentistas dentro da comissão técnica. E nós, né, como uma empresa que produz implantes dentários, uma empresa de dentistas para dentistas, acreditamos muito nisso. E hoje, esse pioneirismo do Brasil, ele está indo além do futebol, ele está indo para o Olímpico, o esporte olímpico, como a gente aqui falava, e a ideia é dar esse apoio aos atletas. Nós falávamos dos milissegundos, né? Eu falei de dores, de bactérias, de micróbios, né? De coisas na boca. E às vezes a coisa também é física.
0: Sim.
2: Nós temos no corpo, do ponto de vista biomecânico, a cintura escapular, né? Que é a cintura do ombro. E nós temos a cintura pélvica, que é a cintura que fica aqui no quadril. Essas duas cinturas, elas se equilibram. Então, se eu tenho um problema no quadril ou no joelho, eu acabo compensando o ombro para um lado ou o ombro para o outro.
1: Certo. Aquele ombro meio caidinho, né?
2: Exatamente. Aí o cara, quando começa a correr, dali naquela corrida crônica, e ele tem um lado compensando maior do que o outro, ele acaba exagerando do outro lado. E hoje em dia, a fisioterapia e a odontologia do esporte, ela já mostra que também temos uma cintura nas articulações temporomandibulares. A articulação temporomandibular é aquela que junta a mandíbula com a maxila, né? A parte de baixo da boca com a parte de cima.
1: Para não ficar caído, né, a boca.
2: Se eu perco um dente, se eu tenho um problema oclusal, às vezes eu compenso a minha cabeça um pouquinho pro lado. E aí essa compensação da cabeça pro lado faz com que o ombro vá pro outro, faz com que a cintura pélvica vá pro outro.
1: Olha o desempenho do atleta. A aerodinâmica do corpo humano, né?
2: É tudo unido.
0: Caramba.
2: Tudo unido, cara.
0: E uma coisa que me ocorre é o seguinte, eu não sabia, mas a Neodente foi... A Neodente começou lá na década de 90 e hoje já tá em 100 países pelo mundo. E é muito engraçado isso, porque a gente tá falando aqui de uma empresa que não atende o consumidor final. O cliente, né, o paciente, quando chega no dentista, por exemplo, o meu dentista lá, o Dr. Mirnei Franzoloso, a gente não sabe qual é a indústria que ele está utilizando para colocar o implante no paciente. Por que que essa ideia de vocês atingirem o público nesse marketing para a plateia de uma maneira geral e vocês não fazem apenas aquela propaganda para o dentista direcionalmente? Tem... paciente que fala assim, que marca se usa isso? Marca Neodente? Ah, então tá bom. Por que essa necessidade desse marketing para a população. É tão importante isso, mas a gente não nota, né?
2: Olha, Mauro, isso é de extrema importância. Inclusive, em alguns países na Europa, como na Suíça, na Alemanha, isso é muito comum.
0: Uhum.
2: O paciente já chega com conhecimento do produto que vai ser colocado na boca dele ou no corpo dele. Você imagina que, puxa, quando eu faço um implante hoje numa pessoa de 30 anos de idade, as pessoas estão vivendo mais. É comum, cada vez mais, nós termos em nossas famílias pessoas que chegam aos 90 anos de idade.
0: A minha tia fez 98, Arlete.
2: Opa, maravilha, tá vendo? Que coisa linda.
0: Uhum.
2: E então você imagina, o cara tem 30, perdeu um dente. O implante que eu colocar na boca dele, a ideia é que ele fique lá em função para os próximos 60 anos na boca dele.
0: Exatamente.
2: Então o cara viveu um terço da vida e tem os próximos dois terços com o implante que eu coloquei na boca dele, a gente quer que ele fique lá em função. Então qualidade é de extrema importância. Qualidade, precisão, a gente está falando de uma indústria de precisão, onde microns, eles fazem a diferença. Nós queremos muito que as pessoas, a população de maneira geral, tenha conhecimento da importância da saúde bucal.
0: Aliás, eu vou fazer uma reclamação com o Anel Dente agora. A minha esposa foi visitar a indústria, foi lá conhecer. Ela falou que aquilo parece uma nave espacial a cada sala que ela foi, que é a coisa mais linda do mundo. E a última vez que eu falei com alguém da Anel Dente, falaram pra mim assim: eu vou levar você pra conhecer a Anel Dente. E a gente não agendou isso ainda. Então, por favor, assessoria, eu quero conhecer a Anel Dente.
2: Né? Olha, Mauro, eu pessoalmente faço a visita. Eba, com você. Tá combinado, cara. Eu trabalho na fábrica, graças a Deus, há 20 anos, ao lado do fundador, o Dr. Geninho Tomé. Uma pessoa também que é um exemplo pra odontologia mundial, um ícone pra nós brasileiros, um orgulho muito grande. Então, faço questão de fazer a visita com você lá, cara.
0: Tá aceito já.
1: Aí, ó. Anel Dente, que é a marca de implantes dentários mais utilizada pelos dentistas no Brasil hoje. É um orgulho nosso aqui. É um orgulho ver esse projeto junto com o esporte, junto com o Comitê Olímpico Brasileiro. A gente sabe que os esportes olímpicos dentro das disputas globais são talvez o que está dando mais orgulho para a gente hoje, né? Inclusive temos até no futebol medalhas de ouro recentes. Então a gente tem muito a agradecer a Anel Dente por se importar com o esporte. A gente sabe que o esporte vai muito além de entrar em campo e conseguir um resultado. Existem fatores sociais envolvidos e saber que a Anel Dente se preocupa com isso é um orgulho para a gente aqui enquanto paranaense. E enquanto parceiros da Anel Dente também, né?
2: A todos nós. E você sabe, Sopa, que hoje nos Estados Unidos da América existem uma situação que a gente chama de arcos totais. Arcos totais é quando as pessoas, infelizmente, perdem todos os dentes da boca e nós somos obrigados a colocar implantes dentários para reabilitação bucal do paciente. E hoje, nos Estados Unidos da América, que é o maior mercado odontológico do mundo, não só pelo tamanho da população, mas também pela economia, a cada 10 casos de arcos totais, 5 são feitos com neodente.
0: Caramba!
2: Então nós temos um orgulho muito grande. Eu vou afirmar aqui uma coisa pra vocês, Mauro e Sopa. A odontologia brasileira, cara, é uma das melhores do mundo.
0: Eu já ouvi falar sobre isso, verdade.
2: Graças a Neodente, eu tive a oportunidade de poder dar aula em vários países no mundo. E eu digo pra vocês, assim, que nós temos uma capacidade de equilibrar preço e benefício de uma forma única. A odontologia alemã, a odontologia suíça é de alta qualidade, mas é muito cara. Então, aqui no Brasil, nós, graças a Deus, temos profissionais de boa qualidade e conseguem trazer o preço e o benefício.
0: Legal.
2: Obviamente, que também tem muita gente por aí e é importante esses cuidados, né? A gente tem que saber se o profissional ele fez cursos de pós-graduação, se o profissional se cuidou, se o profissional tem, né? Aliás, o melhor marketing é o boca a boca, né? Se ele tem um bom histórico de indicações e se ele trabalha com bons produtos. Então, essa é uma das coisas que a gente realmente preconiza. Inclusive, do ponto de vista biomecânico, a Neodente, né, o grupo Straumann, ele não trabalha só com implantes dentários.
0: Uhum.
2: Nós também temos alinhadores, que são como substitutos de aparelhos dentários. Ao invés de os caras usar aquele...
0: Com ferrinho, parame.
2: Né? Exato. Ele usa um alinhador que é um plástico invisível, que se chama Clear Correct, e que também tá junto do nosso grupo, e a gente também promove melhoria oclusal, que também tem impacto no atleta, como a gente aqui conversa, né?
0: Uhum.
2: O cara que tem um problema oclusal, ele tem um encaixe da boca ali errado, e esses alinhadores ajudam na oclusão orgânica ou harmônica. Então a gente vai estar oferecendo todo esse tipo de tratamento a esses atletas que estão juntos do Comitê Olímpico Brasileiro.
1: Vou virar atleta olímpico para receber esse tratamento do alinhador aí que eu preciso, viu?
0: Parabéns por essa iniciativa da Neodente. Mande aí um abraço para todo mundo, para a família Tomé também.
1: Um abraço para o Geninho, para a Clemilda.
0: É muito legal. Eu que sou cronista esportivo, eu vejo essas coisas, eu fico empolgado, assim, confesso.
1: Um dos atletas de ponta mundiais que sempre tratou a saúde dental, a saúde bucal, como importante para a vida, foi ninguém mais, ninguém menos que o Usain Bolt. Ele é o Usain Bolt, exatamente, tá? O homem mais rápido de todos os tempos. Exatamente. Então, é aquilo que a gente falou do equilíbrio corporal, do milissegundo, do bruxismo de noite, que prejudica a qualidade do sono. Então, é legal saber que os nossos atletas estão bem cuidados com o anel dente. Doutor, obrigado. Obrigado pela visita. A gente espera que você venha mais vezes aí pra gente conversar de mais coisas sobre saúde bucal. Esse é um tema que é infinito, né? Sim. Existem muitas coisas que a gente possa tratar. A gente espera você mais oportunidades aqui junto com a gente.
2: Eu que agradeço a vocês, a Sopa, a Mauro, por o espaço, para a gente poder aqui conversar com a população, esclarecer, motivar todo mundo, porque infelizmente às vezes as pessoas, né, elas preferem, não sei, uma viagem, trocar de carro, ou algumas coisas mais supérfluas ao invés de tratar ou investir na saúde. E nós aqui queremos, né, esclarecer a população para que a saúde seja tratada de forma correta, da melhor maneira possível, e aqui a Rádio Mix poder dar esse espaço para que a gente possa trazer esse esclarecimento é de suma importância. Então, eu que agradeço muito, cara, um papo super bacana. Espero ver vocês novamente e quero te ver lá na Neodente, hein,
0: cara?
2: Vou
0: lá sim.
2: Olha lá, hein?
1: Bacana.
2: Vamos lá.
1: Valeu, obrigado, doutor. Obrigado pela visita. Estamos aguardando. Obrigado a toda a equipe, o pessoal da assessoria que também tá aqui. E venham mais vezes, tá? Vocês são muito bem-vindos por aqui. Mix 8 e 1. Mauro, vamos encerrar essa nossa jornada?
0: Vamos encerrar
1: e
0: vamos dar presente pra encerrar,
1: vamos,
0: né?
1: Vamos.
0: Quem ganhou prêmios aí?
1: Quem tá levando o ingresso pro Teatro Lala é o Ricardo, final do telefone 2070. Ricardo, final 2070. Ricardo, fica tranquilo aí que a gente entra em contato com você te passando os detalhes. Mauro volta amanhã, Mauro?
0: Exatamente, você fica até às 10 tocando música na programação da Mix. Amanhã às 6 horas da manhã estaremos de volta com o Jornal da Mix. Valeu.
1: Valeu, valeu, gente. Daqui a pouco eu tô de volta com o Pede no Zap, pede tua música aí, 11 983 408 mil. Já manda teu pedido, hein?
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7: 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Tô de volta com mais informações do trânsito e quem passa pela 277 entre São José dos Pinhais e Curitiba já encontra trechos mais congestionados, principalmente entre o Parque Olímpico do Cajuru e o Jardim Botânico. Por enquanto, hoje vale a pena fazer o desvio pela Avenida das Torres. Ela está fluindo melhor, motorista que for por ali vai ganhar tempo. 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
5: 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Mix agora 8:09. Bom dia por aqui, Sopa na Voz. Sigo te fazendo companhia. Vamos até às 10 da manhã juntos curtindo música. Mas até às 9 é aquela faixa especial onde você vai pedir o teu som favorito. e a gente vai botar no ar pra curtirmos juntos aqui nessa manhã de terça-feira, dia 14 de julho. Tá no ar o Pede no Zap 11983408000, pede teu som favorito por aí. Fala comigo, bom dia!
8: Fala galera da Mix, eu sou o Júnior, tô aqui com a Lidex de São Carlos e a gente quer escutar Britney Spears.
5: Opa! Então vamos fazer o seguinte, vamos com essa aqui que, ó, vocês têm que cantar junto, hein? Oops, I did it again.
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0: Mix 8 e 17, James Arthur com Naked, aqui no melhor mix do Brasil.
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0: Pede teu som, 11 983 408 mil, fala comigo, bom dia.
2: Bom dia, Mix. Aqui é o Vilmar de Cachoeirinha, gostaria de escutar qualquer uma do Nirvana. Abraço, bom dia.
0: Bom dia, bom dia.

0: Mix 824, Olivia Dean com Man I Need.
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0: Pede teu som aí, 11 983 408 mil. Sigo até as 9 da manhã com o teu pedido musical no ar. Fala comigo, bom dia.
2: Meu nome é José, da cidade de João Pessoa. Era uma música do Charlie Brown Jr., Céu Azul. Tô na Mix.
0: Valeu, vambora.
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0: Mix agora 8h27, Charlie Brown Jr. com Céu Azul, como faz falta o Chorão na música brasileira, né? Você continua mandando teu pedido por aqui, porque o Pede no Zap segue no ar até as 9 horas da manhã. O teu pedido musical chega aqui no 11 983 408 mil, o número. Pede tua música favorita aí, que dá tempo de você ouvir ela por aqui ainda hoje, hein?
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8: Tô de volta na Mix e agora eu falo mais uma vez sobre o contorno norte. Ainda tem bastante lentidão pra quem vem no sentido rodovia do café. Tem fila começando próximo da rodovia dos minérios, seguindo até a Manuel Ribas. Mais cedo teve registros de ocorrência ali neste trecho e aí o trânsito ficou mais congestionado. Ainda vale fazer o desvio por dentro dos bairros usando a Fridolin Wolff, que flui melhor. 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Marcelino Champagnat, Vita, Nossa Senhora das Graças e Santa Cruz.
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9: Mix agora, 8h34, você tá no Pede no Zap, 11983408000 pra você pedir a sua música favorita. Fala comigo, bom dia!
10: Fala, Mix, eu sou o Lucas aqui de Brasília. É, manda pra nós aí, Red Hot Californication, bom dia a todos.
9: Valeu, bom dia pra você também.
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0: Mix agora 8h41, Shabuzi com a Bar Song.
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0: Pede a tua música aí, criatura. 11 983 408 mil, fala comigo, bom dia.
2: Alô, galera da Mix, bom dia. Bom aqui dia. É a Fernanda de Suzano. Toca o Metallica Mama Side aí pra gente.
0: Mas é
2: um
0: pra
2: salve
0: já.
2: Pra todas as costureiras.
0: Um salve pra todas as costureiras deste Brasil.
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0: Mix 849, Michael Jackson, You Rock My World.
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0: Pede aí 11 983 408 mil. Quero ouvir a sua música favorita. Fala comigo, bom dia.
2: Bom dia, galera da Mix. Toca Bad Day do Daniel Potter. Nossa. Mais, por favor.
0: Essa
2: Carlos
0: faz tempo,
2: Alexandre
0: aí.
2: De Guarapuava, Paraná.
0: Alô, Guarapuava. Tenho muitos parentes aí na região. Um abraço pra todo mundo de Guarapuava. Daniel Potter, essa música eu gosto muito, mas você deve ter ouvido ela muito mais vezes na voz de Alvin e os Esquilos, por exemplo, né? Foi um dos sucessos daquele filme sensacional. E o Daniel Potter, claro, né? Botou a bagaça no bolso com os direitos autorais também. Bad Day pra você aqui no Pede no Zap.
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0: Mix agora, faltando 4 minutos para as 9 horas da manhã. Maneva com Hariel. Sonsaço pra gente fechar o Pede no Zap por aqui.
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0: Mas não fica triste não, tá? Tua música não tocou, não deu tempo? Manda teu pedido 11 983 408 mil. Tem a próxima edição do Pede no Zap às 8 horas da noite. E claro, amanhã eu tô de volta às 8 da manhã com o Pede no Zap. Mas não tô indo embora não, tá? Nós vamos ficar aqui ainda trocando ideia, curtindo música boa. Vamos juntos até às 10 horas da manhã no melhor mix do Brasil.
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9: Agora eu falo sobre contorno leste. Tem lentidão em ambos os sentidos em pontos diferentes. Para quem vai para a cidade industrial de Curitiba, fila entre Eduardo Pinto da Rocha e a BR-116. Para quem vai no sentido Piraquara, fila entre a Avenida Rui Barbosa e a alça de acesso da 376. Quem preferir pode, nas duas direções, desviar por dentro dos bairros. 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

0: Mix agora 9h23, você tá curtindo o melhor mix do Brasil nessa sequência musical que alegra o seu dia, que embeleza o seu dia com grandes hinos como Time of Your Life, do Green Day. E eu tenho companhia aqui no estúdio, tô recebendo uma visita muito especial por aqui. Quem tá presente é meu grande amigo. Ô, Lucas, cara, quanto tempo, irmão?
1: Quanto tempo, né, Sopa? Quanto tempo?
0: Pô, que prazer, feliz de tá aqui. Que prazer a gente tá junto mais uma vez, batendo papo. Alguns bons anos que a gente não faz essa dinâmica aqui.
1: Bastante tempo já, né, Sopa? É, nem parece que faz tanto tempo.
0: Não, cara. Parece. É sempre bom rever os amigos. E, ó, quando o Lucas tá na área e a gente tem essas resenhas, a gente vai falar de bem-estar, de qualidade de vida pra galera. E vamos falar do mal do século. Opa. Hoje nós vamos falar do mal do século, que é a ansiedade, que atinge mais de 260 milhões de pessoas ao redor do mundo. 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
1: 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Eu gosto muito de falar sobre o magnésio, mas você trouxe um dado muito alarmante. É preocupante. Gente, é gente demais sofrendo com ansiedade, preocupação. E a crise de pânico, ela dói.
0: Nossa,
1: ela, cara, dói. Ela causa tremores, deixa você fora de si, às vezes.
0: Eu já tive, cara. É horrível.
1: É. Isso é terrível, gente. E o magnésio, qual que é o papel dele nessa situação? Ele ajuda você a diminuir cortisol, diminui o estresse e estimula a liberação de triptofano, que é o hormônio do bem-estar. Ajuda você a cuidar da sua saúde. Primeiro, pela mente. E depois, claro, cuidando de todo o corpo, fazendo com que ele funcione corretamente, trazendo os minerais, os sais e também trazendo as vitaminas essenciais para você melhorar funções mentais, funções cognitivas e também funções corporais, Sopa.
0: E agora, um outro problema que afeta a população, e no Brasil a gente vê muito isso, é a questão das dores crônicas. Tem medicações que aliviam, sim, mas elas não vão te prevenir, te evitar de ter, e nem vão te devolver necessariamente a qualidade de vida, né, Lucas?
1: Exato, não vão devolver, e você sabe, o excesso de medicação prejudica um dos órgãos mais importantes que a gente tem, que é o nosso fígado.
0: Verdade.
1: E pode prejudicar os rins também. Se o fígado funcionar corretamente, que é o grande filtro, você tá à mercê também dessa medicação, tá à mercê dos problemas, é aí que você vai precisar do magnésio. O que que ele faz contra as dores? Ele tem ação analgésica e anti-inflamatória, vai diminuir, vai ajudar você a cuidar de forma potencial dessa dor, desinflama as articulações, ajuda no equilíbrio também do líquido sinovial, que diminui a rigidez das suas juntas. Você vai melhorar a flexibilidade, mobilidade, reduzir dor e viver muito melhor, Sopa.
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0: 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Lucão, obrigado, velho.
1: Eu que agradeço, Sopa.
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0: Tamo junto. 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

0: 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Agora, faltando 6 minutos para as 10 da manhã, Golden, para fechar mais uma sequência musical. Volto amanhã, a partir das 6 da manhã, junto com Mauro Milha no Jornal da Mix. Beijo, galera.
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9: 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Tô de volta na Mix e falo com o motorista que passa pela Francisco Frischmann, a rápida no sentido Pinheirinho. Ali no bairro Portão tem maior congestionamento entre a Vital Brasil e Arthur Bernardes. Menos de 1 quilômetro de fila, quase 15 minutos para conseguir passar. Vale a pena fazer o desvio usando a rua Tamoios. Assim o motorista escapa da lentidão e ganha tempo no trajeto. 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
3: Aqui vai uma dica para você manter saudável o seu coração. Hábitos diários, como praticar exercícios. Pode ser uma caminhada, uma natação, um ciclismo, uma corrida, jogar um beach tênis, um futebolzinho com os amigos. Pelo menos 30 minutos diários, na maior parte da semana, vai fortalecer o músculo cardíaco. Mexa-se regularmente.
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9: Mix! Tô de volta aqui na Mix e agora eu falo com o motorista que passa pela Avenida das Torres. Tem registro de ocorrência próximo do cruzamento com a Rua Guabirotuba. Motorista que passa por ali encontra as 3 faixas de 5 bloqueadas para atendimento da ocorrência no sentido centro, 277 e depois Prefeito Lotário Meisner são opções. 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
1: Mix o som do Vitor Clay e Morena, faltando 4 minutos pras 11.
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0: peças foram três das mais pedidas por você em 2008. 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
3: 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Mix agora meio-dia e um tá no ar. Mais uma edição do Top Mix com aquelas que você mais curte por aqui na nossa programação. Sabe como participar? Vai em radiomixfm.com.br. Coloca ali a sua curtida, o seu like, aquelas que você escolheu nessa manhã. Vão começar com One Republic. Adoro.
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0: meio-dia e 28.
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2: 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A Copa do Mundo de 2026 criou um novo
3: Mick Jagger.
2: É que você sabe que o vocalista dos Rolling Stones tem a fama de pé frio, né? Mas pelo jeito tem alguém aí chegando pra tomar o lugar dele. Trata-se do Speed. Você conhece, né? Um dos maiores influencers do planeta. Ah, o cara pode ser famoso, mas não é muito pé quente, não. Fã incondicional de Cristiano Ronaldo, ele acompanhou o Mundial em diferentes estádios e acumulou eliminações e derrotas dos times que torceu. E a zica mais recente rolou com o Egito. Então, adivinha quem tava na arquibancada torcendo pelo time do Salah? Adivinha?
3: Speed!
2: Não, mas não ficou só nisso, não. Tá pensando o quê? O zicador, quer dizer, o influenciador, já tinha vestido as camisas de Cabo Verde, Portugal, do seu ídolo, Cristiano Ronaldo, e também a da seleção brasileira. Ah, mas tá explicado por que a seleção foi eliminada. E eu aqui, culpando o Endrick, que perdeu o gol. O Bruno Guimarães, que perdeu o pênalti. Foi o pé frio. Foi o
3: Speed!
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0: Mix e o som de Wiz Khalifa e Shawn Puff, See You Again. Faltando 3 para as 2.
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0: Mix agora, 2h26, Selena Gomez com Rema, com Calm Down. Daqui a pouco tem mais aqui na Mix.
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18: Oi, oi, muito boa tarde pra você que leva Mix de carona, uma boa segunda-feira e uma ótima semana. Motorista chegando por aqui com informações da linha verde no sentido Atuba, trânsito complicado no cruzamento com a Senador Salgado Filho. Por ali, menos de 1 quilômetro de fila, mas 5 minutos parado. Não tem uma alternativa de desvio, mas depois o movimento melhora. 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

0: Mix agora 3 em ponto, Post Malone com Sunflower e daqui a pouco tem a edição aqui daquele Super Mix, são 40 minutos direto só de música sem nenhum intervalo comercial para você curtir aqui na Mix Curitiba 98.3.
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1: Muito bem, já está na hora então a edição da tarde aqui do Super Mix, aqueles 40, eu disse 40 mesmo, minutos diretos, só de música, sem nenhum intervalo comercial, para você se divertir aqui na frequência 98.3, esta é a Mix Curitiba, começando!

0: On 5 com What Lovers Do. Essa é a Super Tran, o Super Mix rolando aqui na programação da Mix. 40 minutos diretos só de música, sem intervalos comerciais.
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0: Verdade pra dentro da cabeça, encerrando mais uma edição aqui do Super Mix, aqueles 40 minutos prometidos e cumpridos, só de música sem nenhum intervalo comercial, acabou.
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7: Bora lá, motorista, de volta aqui na Mix com informações agora da Via Rápida que liga o centro até o Pinheirinho. Tem obras lá na região do bairro Portão, bem próximo ao cruzamento com Arthur Bernardes. Trânsito bastante complicado e a dica é evitar passar por essa região. Uma boa alternativa é sim desviar pela República Argentina. Tem excesso de veículos, mas ela foi melhor. 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

0: Mix agora 1 para as 4. Daqui a pouco tem aqui a edição aqui das 3 mais pedidas. Umas das 3, né? Mais pedidas do ano de 1999. Aguarda aí que vai rolar daqui a pouquinho. Você ouviu o Samsonic com o Secret Love.
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18: Aqui vai uma dica para você manter saudável o seu coração. Hábitos diários, como praticar exercícios. Pode ser uma caminhada, uma natação, um ciclismo, uma corrida, jogar um beach tênis, um futebolzinho com os amigos. Pelo menos 30 minutos diários, na maior parte da semana, vai fortalecer o músculo cardíaco. Mexa-se regularmente.
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0: Jay-Z e Dr. Dre, Snoop Dogg in the next episode. Daqui a pouco tem mais, encerrando agora as três das mais pedidas lá do ano de 1999.
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0: 4h36, Olivia Denton, Melanie. Não esquece, daqui a pouco agenda aí, às 5 da tarde, tem a edição de hoje do Top Mix, aquelas 4 mais pedidas por você, ouvinte da Mix Curitiba 98.3.
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3: 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Aqui vai uma dica para você manter saudável o seu coração. A alimentação saudável é óbvio falar que faz muito bem. Agora, você pode dar preferências a frutas ou legumes, verduras, grãos integrais, reduzindo a ingestão de sal, açúcar, frituras e alimentos ultraprocessados, como salsichas e esses industrializados. Empacote menos e descasque mais alimentos.
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12: 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Bora lá, motorista. Sim, tô de volta aqui na Mix com informações da BR-277, trânsito mais lento em direção a Curitiba, entre o Parque da Fonte até o Parque Olímpico do Cajuru, isso devido ali às obras de ampliação da rodovia. 2 quilômetros de fila, quase 15 minutos parado, por isso vale sim desviar pela Avenida das Torres. 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

0: A 3 para as 5, tocou aí o Jason Mraz com I'm Yours. Daqui a pouco tem edição aqui do Top Mix da tarde. As 4 mais pedidas da Mix por você. 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
17: Bora lá, motorista Cid, volta aqui na Mix com informações agora da linha verde no sentido Pinheirinho, trânsito complicado no cruzamento com a Estação Tubo, Vila São Pedro. Isso devido às obras ali da construção da nova trincheira. 2 quilômetros de fila, não tem uma alternativa válida de desvio, mas depois o movimento melhora no acesso para a BR-116. 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
0: Mix agora às 5h03 e é chegada a hora, edição da tarde do Top Mix. Aquelas 4 mais pedidas do dia por você, ouvinte da Mix Curitiba, 98.3. Já começamos com a posição 4.
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1: Mix agora 5:20. Esta foi a posição número 1 do Top Mix de hoje à tarde, com Alex Warren, Ordinary, encerrando mais uma edição. Amanhã tá de volta.
0: Amanhã, meio-dia, tem mais. 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
8: Bora lá, motorista, de volta aqui na Mix, lá no Campina do Siqueira, trânsito complicado no acesso para Major Heitor Guimarães, devido às obras e também ao excesso de veículos, fila desde o final da rodovia do Café, por isso, para não perder tanto tempo, vale se desviar pela Paulo Gorski e depois pela Monsenhor Ivo Zanlorenzi. 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

0: Mix agora, 4 para as 6, encerrando este horário com Ted Swims, Bad Dreams. Estou de volta amanhã, a partir das 2 da tarde. Já já vem aí o Mix Tudo para todo o Brasil.
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2: Bora lá, motorista, de volta aqui na Mix, mais uma vez falando sobre a Via Rápida que liga o centro até o Pinheirinho. Trânsito mais complicado já, hein? Agora são 2 km de fila, 40 minutos para passar pelo trecho. Lembro que tem obras ali bem próximo ao cruzamento com Arthur Bernardes. República Argentina bem congestionada também, por isso a rua Bororós pode ser uma alternativa de desvio. 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
0: Caco, vem comigo nessa, tá?
2: Manda.
0: Ó, um, dois, três e você culpa seus pais por tudo. A gente cantava pra caramba, vamos lá.
3: Isso é um absurdo.
0: Sabe por quê, Caco?
2: Por quê?
3: São crianças como você. E o que você vai ser quando você crescer?
2: Ficou melhor agora com a trilha, né? A gente poderia ter cantado em cima dela, mas tudo bem.
0: Vamos lá, gente. Vamos chorar as pitangas.
2: Venha.
0: As dores e as delícias da gente se tornar os nossos pais.
2: É isso. Inclusive, se você tá no carro, uma mão no volante e outra mão pra cima. Balançando de um lado
0: um,
2: pro outro.
0: Dois,
2: vem.
0: Três, e agora é hora de refletir. Você já se tornou seu pai? Já se tornou sua mãe? Coisa boa ou coisa ruim? Estátuas
3: e...
0: O quê?
3: Cofres.
0: Responda.
3: Paredes pintadas, ninguém sabe o que
0: ah,
3: aconteceu.
0: Que saudade, Legião. Nunca falou tantas verdades em uma só música. O quê?
3: Elas...
0: Não, não, isso não.
2: Isso não, pelo amor de Deus.
0: Deus. Não,
2: é, não, corta.
0: Não quero falar
2: não,
0: disso,
2: não, para. Eu
0: queria tanto aquela parte...
2: Mas agora ele vai
0: já
2: falar.
0: Sei, pode adiantar, porque a, vai, eu que
2: manda
0: controlo,
2: pra frente,
0: não é?
2: Manda pra frente. É você.
0: Eu que controlo.
2: É,
0: você
2: é gisocracia, né?
0: Sabe, não, sabe o que, que a nossa produtora, é. A Yas, fez?
2: Manda. O que, que ela aprontou agora?
0: Ela me deu a minutagem.
2: A minutagem exata?
0: É.
2: É a nossa IAS, né?
0: Ela é a nossa IAS. E aí ela me deu a minutagem.
2: Então,
0: ó, que louco. Gente, 4h18.
2: Meu Deus, tem 4h18 até chegar lá.
0: Eu vou achar, ó.
2: Não, dá, vai,
0: porque
2: manda
0: tá ao
2: pra
0: contrário,
2: frente.
0: Aliás, eu sou ruim de... Ó, calma, vamos pra frente. Adoro, gente, esse programa ao vivo, ó. Vamos lá que eu vou achar.
2: Dediza, né?
0: Vai,
2: tá tocando aqui, meu.
0: Eu acho que é agora.
2: É agora, agora, agora.
0: Ah, diz que não.
2: Não, é mais pra frente,
0: deixa
2: vai.
0: Deixa eu seguir a nossa Yas. A nossa Yas, ela é humana, gente. Ela não é uma máquina. Vamos lá. Mas... Não, essa parte
2: não,
0: a gente
2: essa
0: já sabe.
2: A gente sabe que tem que amar todas as pessoas como se
0: então,
2: não houvesse
0: então,
2: amanhã.
0: Vai. Yas diz que eu posso seguir daqui, ó.
2: Pode seguir daí, então?
0: É depois desse negócio que vai o nosso verso. Quer ver, ó?
2: Tá.
0: Você o quê, gente? Já vai pensando aí na mania que você já tem do teu pai, no comportamento da sua mãe, que você simplesmente fala assim, meu Deus, eu te culpo. Também
2: e não é.
0: É,
2: você tá falando que Yas é uma
0: errou.
2: Da... Yas, você errou,
0: ah, posso
2: cara.
0: Posso falar, cansei, tô exausta, vou subir a trilha.
2: Pronto, tá melhor agora, vai. Mas a galera entendeu do que se trata, né?
0: Falhamos, Caco.
2: Tudo bem.
0: Falhamos com o apresentador.
2: Todo dia que a gente acerta.
0: Mas eu acho que isso é coisa da minha mãe. Parando pra pensar bem, esse jeito que eu fiz aqui é coisa da minha mãe. A minha mãe, ela é toda perdida.
2: É.
0: E aí, ela gosta de viver pra ver o que, que vai acontecer. Porque se eu tivesse puxado meu pai, que é mais organizado nesse ponto, eu já teria...
2: Seu Souza, um salve.
0: Escutado antes essa música e falado, mano, nesse momento aqui eu vou subir o som. Como eu puxei a minha mãe, esfarolada de tudo... Então foi isso que aconteceu.
2: Aconteceu,
0: e
2: né?
0: E eu assumo, gente.
2: Tudo
0: puxei
2: bem.
0: A minha mãe mesmo, sou meio perdida. Adoro essa vida de vamos ver o que, que vai dar, entendeu? Quebra a cara? Quebra a cara.
2: Não aguento um vamos.
0: Mas sou feliz, cara.
2: É isso, cara.
0: Queria ser melhor, queria.
2: Ah, mas tudo bem, a gente sempre quer ser um pouco melhor, né?
0: O que, que você puxou do seu pai e da sua mãe?
2: Ixi, Maria, cara. Ó, assim, mamãe diz que fisicamente sou que nem papai.
0: Fisicamente?
2: Né? Fisicamente sou que nem papai.
0: Ah, muito bem.
2: E ele fala, ela fala também uma parada assim que eu, assim, não concordo muito, mas ela fala que eu sou tão teimoso quanto meu pai era teimoso. Então, assim,
0: Caco, teimoso,
2: você pode
0: gente,
2: falar
0: check.
2: Uma, duas, três, quatro, cinco vezes, eu falo, ah, tá legal,
0: Sandra,
2: legal,
0: check.
2: Mas eu vou fazer o meu jeito e acabou,
0: ele
2: entendeu?
0: É muito teimoso, gente. E você que tá ouvindo o programa agora, @mixtudonamix, pega aí o nosso Instagram, já segue.
2: Segue
0: inclusive,
2: nós.
0: Lá a gente posta cortes, é muito legal o nosso programa. E você vai mandar um áudio dizendo o seguinte... Me tornei meu pai ou minha mãe e conto por quê. Algum comportamento, alguma mania, gênio, personalidade. Mas a gente quer aquela parada que você criticava, tá? Não, não aquela coisa que você fala... Ah, não, aquela parada que você criticava no seu pai, criticava na sua mãe. Mano, eu não aguento esse seu jeito, principalmente ali na adolescência, sabe? E de repente... Me tornei a pessoa que eu mais temia.
2: É.
0: Entendeu?
2: Ah, que pode ser até um atributo físico também, né?
0: É.
2: Que às vezes você fala, nossa, meu pai tinha aquele negócio de usar lente bifocal, era tão estranho. Agora eu fiz 40 anos, eu tô quase lá.
0: Ai, meu pai também tinha uma mania de colocar o cabelo pra trás com gel, sabe? Eu não gostava e agora de repente,
2: de repente, né?
0: Exatamente. Queremos histórias no @mixtudonamix e manda também no meu no giza.on. Estou sempre online. O nome já diz tudo. giza.on. Vai lá no Instagram, me siga e tem o nosso apresentador também.
2: É isso, ó. Me segue lá também no Instagram. Instagram e no TikTok. Você me encontra no arroba Caco Grandino, CACO Grandino. Tem uns cortes, inclusive, do programa lá, bem legais, viu, gente?
0: Ah, e falando em cortes, falando em conteúdo, você gosta de mim? Você gosta do Caco? Entra agora no youtube.com/mixtudonamix, é o nosso canal. A gente ganhou um canal só pra gente, então quem chega agora já faz parte da família. Entra lá, se inscreve e vem trocar ideia com a gente aqui na live, porque hoje o assunto vai durar um pouquinho. A gente vai falar sobre a sua ancestralidade, no caso, seu pai e sua mãe, manias, comportamento, o que você herdou e que você já reconhece e que você nunca imaginou que seria. Como esse é um assunto delicado, atenção, senhoras e senhores, vamos abrir a sala de terapia. Seja muito bem-vinda, nossa psicóloga Sara Line, tudo
4: Oi,
0: bem?
4: Oi, gente, que alegria estar aqui com vocês, estou muito feliz, é uma honra. Tô adorando, assim, ó. Tô ouvindo a música.
2: É, a gente entra num clima, não é?
4: A gente entra num clima muito animado, mas tô muito feliz da gente falar sobre esse tema.
0: Exatamente, gente. A Sara, né, Caco? Eu apresento ou você apresenta? Porque é um currículo, assim, meu Brasil.
2: É um currículo. Eu vou tentar aqui, né, traduzir tudo. Mas vamos lá. A Sara Line é palestrante, apresentadora, analista de diversidade e inclusão e usa abordagem de fenomenologia existencial. Agora, afinal de contas, Sara, o que é fenomenologia?
0: A gente não sabe nem
2: eu
0: falar.
2: Eu não consigo nem falar essa palavra.
0: Fenomenologia.
2: Fenomenologia.
0: Pra quem não sabe falar, imagina, não tem
2: como. É, isso aqui é trava-língua, mas tudo bem.
4: É um trava-língua. Fenomenologia existencial.
2: Fenomenologia. Agora existe. Entendi. Fenomenologia. É isso.
4: A gente pode abreviar.
0: Vamos falar
4: pode
0: de
4: pegar
0: fenô.
4: A intimidade de
0: Vamos,
4: fenô?
0: Gente. Vamos.
4: Fenô é uma das vertentes da psicologia. Eu sou psicóloga. E a fenô, assim como existe a psicanálise, assim como existe o behaviorismo comportamental, a fenomenologia é uma forma da gente estudar o ser humano e aplicar principalmente em clínica, né?
0: Uhum.
4: No ambiente de clínica e assim vai. E a fenô é bem difícil. Além da palavra, a sua tese também é muito complicada. Mas pra sintetizar, é o que faz sentido pra você no agora. O que você entende que é a sua realidade. Você atribui um significado, aquilo faz parte do seu mundo, faz parte do seu campo. E é ali que nós, psicólogos, entendemos como desenvolver um tratamento.
0: Olha que legal, né, Caco? Isso é muito da hora. E eu brinquei, gente. Falei Sara de terapia, porque o nome dela é Sara e esse é um podcast dela.
4: Isso.
0: Então hoje, a Sara de terapia está aberto. Todo mundo pode mandar perguntas. Inclusive, a gente está falando aqui, né, Caco, sobre o comportamento do seu pai, da sua mãe. Algo que te incomoda, a gente quer saber o porquê que te incomoda. E a gente tem uma psicóloga aqui para falar até sobre isso, né? Por que que a gente acaba se tornando os nossos pais? Enfim, vai ser demais esse programa.
2: Vai ser demais. Inclusive, eu acho que a Sara pode ajudar, inclusive, nesses hábitos que a gente acaba herdando dos nossos pais. Algumas coisas que a gente não gosta, como é que a gente quebra esse padrão, né? Como é que a gente muda? Acho que é importante também a gente fazer esse papel, né?
0: Tudo isso. Agora é a hora. Sabe aquele meme, galera, que os pais estão fazendo agora com as crianças que estão nascendo? Tipo, coloca no spa e fala assim, lá na frente, eu quero ver essa criança falar que precisa fazer terapia e levar os pais pra terapia. Então hoje é dia de trazer os pais pra terapia, que já reverberou na gente. Então fiquem à vontade. @mixtudonamix pode mandar pergunta pra nossa querida Sara, que tá aqui pra responder. Pode interagir com a gente. E na live, Caco, na live, você sabe que a gente não tem filtro, né?
2: Mano, posso só fazer uma observação?
0: O quê?
2: Mano, Sara, você é de Osasco, bate aqui. Isso. Mano.
0: Sérgio Osasco, São Paulo.
2: Salve, Osasco.
0: Cachorro quente, é isso?
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2: Mix são 6h17, meus amores. Ó, o Mix Tudo de hoje tá falando sobre um assunto delicado, mas necessário. Você sabe que aqui, né, Caco, a gente ajuda a nossa audiência. Esse programa, ele tem que servir pra alguma coisa, né?
3: Ele tem uma função social, porque obviamente, esse, não é mesmo?
2: Se depende de mim e do Caco, a gente só fala besteira. Então,
3: só resenha.
2: A gente chama nossos convidados, assim, de alto escalão. Hoje tem Sara de Terapia com a nossa convidada, psicóloga, palestrante, apresentadora, Sara Aline. Inclusive, já fez parte também, participou, né, do Big Brother Brasil.
4: Sim.
2: Não é verdade? Muito.
4: Acredita?
2: Muito, acredito.
3: Ali dá pra você literalmente reconhecer alguns padrões, né, de comportamento nas pessoas. Você fez algumas análises ali durante o programa de ficar olhando e falar, esse aí não teve amor materno, viu?
2: Isso, aqui é o jeito do pai dele. Acho
3: Ih,
2: que ele não sabia.
3: Olha lá, não abaixou a tampa. Com certeza tá copiando o papai.
4: Aprendeu em algum lugar.
3: Aprendeu.
4: Olha, vou te contar que lá dentro, fazer essa análise de psicóloga é muito difícil, porque eu tava muito envolvida, né? Eu tava competindo e tal. Mas comportamento é comportamento. Se alguém me disse alguma coisa através dos comportamentos, eu usei os meus recursos.
2: O corpo fala e ela fica analisando. Então hoje, aproveita que ela tá aqui, psicóloga. A gente tá falando sobre... que a gente acaba se tornando, né? Os nossos próprios pais. As dores e as delícias de ter uma mania, uma personalidade, um jeito. Pelo que a gente criticou um dia e, de repente, agora, você olha e fala, caramba, cara, eu tô fazendo igual meu pai, igual minha mãe. Se for algo bom, ótimo, você aprendeu. Agora, se é algo ruim, a gente acaba rejeitando e não olhando pra isso. Então, chegou a hora. Tem áudio.
3: Então, bora.
2: Nada de rejeitar, vambora.
5: Tudo bom com vocês?
2: Oi.
5: Beleza? André aqui, motorista de aplicativo do ABC Paulista.
2: Bem,
5: e falar pra vocês, galera. Infelizmente, cara, cada dia que passa, eu tô me tornando meu pai no estresse, velho.
2: Ai.
5: Esses dias fui dar carona pra minha mãe e a gente acaba se estressando no trânsito. Ela fala, filho de Deus, você sempre criticou seu pai, desse estresse você tá ficando igualzinho. E minha mulher já puxa o embalo também, já fala um bolão pra ela também, já do meus estresses dentro de casa. É complicado, né? É difícil. Não me orgulho disso, mas falar pra você, cara. Hoje em dia uma terapia é uma coisa muito importante, gente. Pra gente não deixar o estresse do dia a dia mudar a gente, velho. Mas é isso. Esse é meu meu desabafo, que eu me tornei o que eu mais odiava no meu pai.
2: Mas
5: estressado.
2: Agora... A gente vai até aprofundar um pouquinho sobre esse áudio dele, sabe, Sara e Caco? Porque assim, quando a gente se torna algo que a gente não gosta ou não gostaria, no caso foi a convivência ou isso tá também no gene da pessoa e uma fatalidade, não tem como evitar?
4: Quando a gente fala de estresse, é comum, todo mundo sente e a gente pode ser engatilhado mais em alguns momentos do que outros. A questão é saber lidar com uma reação normal dos nossos sentimentos, como o estresse. Quando a gente sabe que tá invadindo um pouco as nossas relações, tá sendo muito, como ele relatou, que precisa baixar um pouquinho a bola, vai ser saudável até pra ele aprender mais sobre esse sentimento. Agora, falando de herdar isso dos nossos pais, comportamentos são relacionados às vivências. Então, se você foi acostumado a ver um pai muito estressado, muito irritado, às vezes essa é a maneira como você aprendeu também a lidar
2: com
4: essa emoção. E com momentos difíceis, porque provavelmente você acompanha seu pai estressado quando ele tá passando por uma fase difícil. Aí você aprendeu esse comportamento na vivência. Chegou a sua vez de se estressar com a vida, você reage da mesma forma porque entende que foi a maneira que você aprendeu. É assim que se reage, não é verdade.
2: E sabe o que é o mais da hora, Caco? Parando pra analisar, até quando a gente herda uma parada estranha, assim, dos nossos pais, algo que a gente rejeita... Dá pra também aproveitar isso, né? Quando você reconhece esse sentimento, você se vê no mesmo lugar, agindo da mesma forma, talvez pela repetição, você já sabe o que isso causou, o resultado disso. Se você não mudar automaticamente, você vai repetir de geração em geração.
4: E assim.
3: Total.
2: Então, pro nosso amigo tem que refletir.
3: Me veio uma lembrança, que era uma coisa que era muito característica do meu pai, né? Ele podia estar com um problema que fosse. Um estresse, algum problema no trabalho, alguma coisa dele, de saúde, pessoal. Mas ele não falava.
2: Ele guardava pra ele,
3: porque pra ele a casa era um templo sagrado, né? É um espaço sagrado, ele não tinha que levar preocupação pra casa. Então, eu talvez tenha herdado um pouco disso, que às vezes você tem aquela preocupação, aquela coisa mais exacerbada, sabe? Aquela coisa que você tá até doendo por dentro de guardar, mas você não quer passar pra frente, principalmente pra sua esposa, pro seu marido, pro seu irmão ou pra algum amigo, pra não trazer essa preocupação pra essa pessoa, né? Será que não seria melhor, de repente, a gente falar sobre esse tipo de problema do que guardar pra si próprio?
2: Para tudo. Eu não preciso nem ser psicóloga pra dizer, Caco, que você errou!
1: Errou! 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
8: 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Bora lá, motorista, tô de volta aqui na Mix agora com informações ali pra quem passa pela BR-116 em direção à Fazenda Rio Grande. Trânsito bastante lento desde o Tatuquara até o bairro Eucaliptos pelo excesso de veículos. Para não ficar tanto tempo parado, uma boa opção é fazer o desvio por dentro do Bará pela Nicola Pelanda. 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
9: Mix, estamos de volta. Agora é a vez da Fabizinha, direto com o É da Sua Conta, uma parceria do Banco PicPay, seu próximo banco, com a gente aqui na Mix, sempre trazendo as melhores dicas e informações para você que acompanha o programa. Meus amores, hoje a gente está falando sobre coisas que a gente herda dos nossos pais, principalmente manias, personalidade, jeito. Tem uma parada que eu acho que é da minha mãe. Inclusive, tem até uma frase que eu posso trazer que vai fazer muito sentido, que ela sempre falou de uma maneira diferente. Mas, basicamente, até vou falar pra Fabizinha aqui. Boa noite, Fabi! Tudo bem, meu amor?
10: Boa noite, Giza. Boa noite pra todo mundo que tá aqui ouvindo o Mix Tudo.
9: Há uma frase que eu acho que é isso que a minha mãe queria me dizer a vida inteira. O seguro morreu de velho. A minha mãe, Fabi, ela sempre tá dois passos à frente. E automaticamente, eu herdei isso dela. E eu acho isso muito da hora. Só que olha que coisa, né? Quando ela falava o seguro morreu de velho, eu pensava... Cara, ela deve estar falando de seguro de carro, seguro de casa, mas tem tanto tipo de seguro, né? Muitas vezes as pessoas valorizam mais itens do que a própria vida e assim vai. Quais são os tipos de seguros? Enfim, vamos falar disso hoje, já que é pra herdar, vamos herdar coisa boa, né?
10: Vamos sim, Giza. Olha, seguro, é engraçado que essa frase é muito popular, né? Seguro uhum. morreu de velho. E também seguro, a gente sempre ouve as pessoas falar, a gente paga um seguro torcendo para não usar, né?
9: Uhum.
10: Porque, como o próprio nome diz, ele oferece uma segurança para uma situação imprevista, né? Uma situação inesperada. Mas ele pode ser muito útil, viu, Giza? Sua mãe tinha total razão.
9: É.
10: Especialmente para essas pessoas que elas são as principais responsáveis pelo sustento da casa, né? 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
9: Então tá ótimo, ó, mais uma dicaça da nossa querida Fabi aqui junto com o PicPay, não é da sua
10: Em breve,
9: conta.
10: esse conteúdo é.
9: Pode continuar.
10: Beleza, Giz. Então a gente volta amanhã com mais dicas legais.
9: E
10: Um
9: é
10: beijo
9: isso,
10: para você.
9: gente. 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E hoje ela falou sobre seguro. Seguro da sua vida, da sua casa. 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Então entra, porque é muito importante, se você aprendeu alguma coisa com seus pais, que seja isso daí, né? Tá dois passos à frente. E torcer para não precisar usar, né, não, Fabi?
10: Com certeza, Giz.
9: Vamos
10: Um beijo.
9: viver. Beijo, Fabi. Até amanhã.
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1: Mix 1138 para Lomas do Sucesso, aonde quer que eu vá. E hoje a gente tá falando sobre os nossos pais, né? Manias que a gente tem dos nossos pais. Ah, não só isso também, né? A gente tá falando de personalidade e qualidades também. O que você herdou do seu pai e da sua mãe que você gostaria de contar pra gente aqui no Mix Tudo? Aquela coisa que você odeia e aquela coisa que você ama também é bem-vinda, né, Caco? Tem áudio, vamos?
2: Tem áudio, então vamos nessa. Tem bastante comentário aqui na live também. Aliás, se você tá aí de bobeira, não tá dirigindo, cola com a gente no YouTube e não esquece de se inscrever, porque a gente tá juntando umas graminhas aqui, né, querido?
1: Isso, e quem tá com a gente aqui é a psicóloga Sara Aline. Então, a Sara de terapia tá aberta. Vambora, vamos de áudio.
3: Oi, pessoal da Mix.
1: Oi.
3: Então, lá em casa parece que eu herdei um pouquinho de cada um, né? Os meus pais são separados, eu moro com a minha mãe e ela costuma dizer que eu sou idêntica ao meu pai, que eu não me esquento com nada, que eu sou muito tranquila, me chama de relaxada. E tipo, eu não sei se isso é normal quando se mora com a mãe e ou se é porque minha mãe é muito rígida, muito rigorosa. E sempre foi assim, e até mesmo meu pai, quando eu estou com ele, ele fala que eu sou muito rígida. E aí, fala que eu sou idêntica à minha mãe.
1: Olha que doido.
3: Eu acho que por isso eu talvez tenha herdado dos dois aí um pouquinho de da qualidade ou do defeito de cada um.
2: Eu tenho uma opinião quanto a isso, assim, mas sei lá, né, se a Sara vai concordar ou não.
4: Vamos ver.
2: Eu acho que tanto o pai quanto a mãe não conseguiram ainda aceitar o fim do relacionamento e ficam sempre remetendo o comportamento do outro, né, espelhando no próprio filho, na filha, no caso, né?
1: Mas, Paulo,
2: mas você é igual a sua mãe, faz isso e isso. Aí chega lá, mas você faz igualzinho o seu pai. Então, ou seja, tem o espelho dos dois e os dois continuam se criticando através do filho.
1: Quantas estrelas o Caco merece, Sara?
4: Olha só, de todo eu não acho que tá muito distante não do que pode ser. Não sei, não conheço esses dois. Mas eu daria umas 4 estrelinhas, valendo 6.
2: Então tá ótimo. Então,
1: complementando então, vamos acabar de chutar, né? É chutar cachorro morto, né, que o pessoal fala. Vamos acabar de jogar terra nessa tumba. Que eu também, uma coisa que eu não acho legal. É quando você tem um filho com alguém e essa criança ou seu filho vem com características que você não curou no seu relacionamento e você projeta isso na criança como se isso fosse ruim. Não necessariamente é, viu?
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2: Bora lá, motorista, de volta aqui na Mix com informações agora da BR-277, que segue com o trânsito mais lento em direção a Curitiba, ali entre o Parque da Fonte até o Cajuru, devido ao excesso de veículos e também às obras de ampliação da rodovia. Se o motorista não ficar tanto tempo parado, vale sim desviar pela Avenida das Torres ou então pela Senador Salgado Filho. 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
3: Eu tava aqui pensando, gente, será que esse meu jeito de me comunicar, de trabalhar com comunicação, vem de quem? Do meu pai ou da minha mãe?
4: Eu acho que é mais da sua mãe, tá? Talvez.
3: A minha mãe é muito maluca,
4: sabe? Que pelo que você me falou, o seu Souza é mais reservado.
3: O meu pai é quietão.
4: Quietão, né?
3: A minha mãe, cara. Eu acho que essa falta de filtro, essas loucuras aqui, vem da minha mãe mesmo.
4: Não, mas é só olhar você e seus irmãos, cara. Vocês são...
3: maluco.
4: É tudo doido, cara.
3: É tudo doido, gente.
4: Todos têm habilidade pra trabalhar com comunicação, já disse. Já disse.
3: Vamos lá. E você que tá ouvindo o programa, a gente tá aqui com a psicóloga Sara Aline. Estamos falando aqui sobre os comportamentos que a gente acaba herdando dos nossos pais. Coisas boas e coisas ruins, não é mesmo? Mas o fato da gente reconhecer isso já ajuda bastante pros dois lados. E tem áudio, vamos lá, Sara, vamos cá.
5: Boa noite, pessoal.
3: Boa noite.
5: Luciana, aqui de Porto Alegre. Eu odiava quando eu ia num lugar e as pessoas já me conheciam de tanto que a minha mãe falava da minha vida para todo mundo. Ela contava tudo da minha vida. E daí, ontem, eu fui levar a minha filha no médico e eu fiz a mesma coisa. Quando eu saí do médico, eu olhei pra minha filha e disse assim, filha, tô igual a vovó. E ela disse, é verdade, mãe.
3: Por que a gente...
4: É raro, mas acontece,
3: é raro,
4: sempre,
3: cara,
4: né? Que
3: Sara,
4: acontece?
3: Você que trabalha com isso, né? Você é psicóloga, tudo. Quais são os relatos que a galera mais se preocupa em relação a isso, sabe? Ou traz, ai, Sara, me ajuda.
6: Eu acho que é essa culpa de perceber que fez igual uma coisa que você não gosta na sua relação com os seus pais.
3: Agora, e esse fenômeno? Por que a gente acaba fazendo agora até saindo do pai e mãe? Por que às vezes a gente acaba...

0: ele faz isso, faz aquilo, aí quando a pessoa tá no poder, faz a mesma coisa.
1: Nossa, é
0: Isso
1: verdade.
0: acontece muito no relacionamento, porque o meu relacionamento era tóxico, aí tá num relacionamento novo, repete e se torna o agressor, cara. Por que será que a gente faz
2: Porque a
0: isso?
2: gente não dá oportunidade para curar as nossas dores. E aí, quando você vê, você está reproduzindo o raso daquilo que você aprendeu. Então, se você aprendeu a partir da base da violência, é natural que você vai, de alguma forma, trazer isso no seu comportamento, porque você não olhou, não curou e não se deu a oportunidade de fazer diferente, não para os outros, mas por você.
0: Pra
2: Esse
0: mudar
2: é o
0: isso, né?
2: ponto da terapia. A gente aprende a lidar com nós mesmos.
0: Agora, falando de terapia, né? De ego e tal, Conrado, você tá bem elegante hoje, né? O
1: É
0: João
1: porque
0: Paulo falou.
1: hoje eu vou sair com a minha senhora.
0: Não, mas ninguém falou de mim. Fiquei
1: Não.
0: mal, cara.
1: Não, mas você tá sempre elegante.
0: Não, eu
1: Aliás, a
0: achei que
1: gente
0: eu
1: tá
0: tô mal.
1: usando o suéter azul também, cara. O que que
0: Suéter
1: acontece?
0: azul, gente.
1: Eu tô de suéter.
0: Suéter
1: É. Isso é
0: azul.
1: uma coisa que
0: Azul
1: eu herdei do
0: suéter.
1: papai. Papai também usava suéter com
0: Eu
1: jaqueta.
0: acho assim, se você quiser entrar na live agora, youtube.com/@mixtudonamix, pra me dar um biscoito, eu vou gostar, porque eu tô de suéter também.
1: Você quer um biscoito,
0: Eu
1: querido?
0: quero um
1: Então joga.
0: biscoito.
1: Ó, segura aí.
0: Eu vou segurar o biscoito. Tô com o biscoito na mão. O que que se faz com biscoito?
1: Ah, eu
0: Eu não
1: comeria.
0: sei. Não como, gosto. Vou de música.
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1: Mix Soul 156, Sonzeira, Evanescence, Bring Me To Life. E hoje aqui no Mix Tudo, a gente tá fazendo uma sessão terapia. Na verdade, é uma sala de terapia com a nossa convidada de hoje, psicóloga, palestrante, apresentadora. A gente tá

0: rejeitou um dia e que agora a gente tá se deparando e falando, e agora José?
1: E agora
0: e
1: José?
0: E agora José? Mas aí, no caso, ela tá aqui e tá ajudando a gente, esclarecendo muitas coisas, inclusive na live, né, Caco?
1: Exato, inclusive deu um desabafo aqui, cara.
0: Nossa,
1: eu acho que é uma regra clara da vida. É uma coisa simples, é uma frase só.
0: Vamos falar junto?
1: Vamos.
2: Não seja um babaca.
1: Mano, aí se você conseguir cumprir essa frase...
0: Tá ótimo.
1: Mano, você já tá quilômetros na frente, fica tranquilo.
0: Ó, como identificar que você é um babaca? Antes de mais nada, pra você entender que você é um babaca. E reconhecendo que você é um babaca, você não vai querer ser um babaca.
1: E você vai querer melhorar.
0: Exato. Trate pessoas, como seres humanos, como gente, não como bens materiais ou coisas que a pessoa tem.
1: Empatia.
0: Empatia. A pessoa não é o que ela tem, tá? Primeira coisa. Segunda coisa pra você não ser um babaca. Saiba que você está em construção. Se hoje você não questionou alguma atitude sua... Aqui nessa vida você não tá vivendo pra evoluir. Então, algumas dicas que a gente tá trazendo na live. Mas vamos de áudio, Caco, porque agora a gente ficou com raiva, né?
1: É, cara, a gente tem que fazer esse desabafo.
0: Isso, isso aí a gente precisa melhorar.
1: Não, mas aqui é a terapia do estudo, né? Filosofia. Filosofia.
0: Eu vou ficar lá no travesseiro hoje. Por que eu fiquei com tanta raiva?
1: Tá bom.
0: Vambora.
1: Vai.
3: Oi, Giza, galera da Mix. Aqui é a Renata do Rio.
1: Olá.
3: É, o que mais me incomoda, o hábito que eu peguei da minha mãe, foi que ela falava assim. Não joga fora, um dia você pode precisar.
1: Ah,
3: ou então se passava na rua e visse uma coisa inteira no, na rua, ou no lixo, ou numa caçamba. Tá limpinho, tá inteiro, vamos lá, vamos reformar. É um hábito que me incomoda até hoje e eu tô tratando isso com psicólogo e é complicado.
0: Ai, ai, ai.
1: Isso tem a ver com escassez, né, Sara?
4: É, pode ter a ver com muitas coisas. Até pessoas que gostam de acumular coisa em casa, acaba levando, não consegue desfazer. Diz muito sobre muitas faltas, mas é um comportamento herdado, principalmente essa da reforma, que ela falou, ah, vamos pegar, vamos refazer em casa. Às vezes você nem tem espaço pra isso, quando você vê, você tá vendo porque não conseguiu desapegar de que aquilo não era seu. Será que isso também não é uma questão de saúde emocional, de você olhar pra alguns vazios? Eu te antecipo que talvez sim.
0: E é verdade, porque se a gente for analisar as pessoas mais velhas, né, muitas delas têm muito apego. Nas coisas da casa, porque é o que restou de uma era que não existe mais.
4: É uma história, né?
0: É uma história. Quando é o rádio do avô, é a panela da mãe. E aí os filhos vêm, para com esse tanto de coisa, você não precisa disso. Mas às vezes é tudo que a pessoa tem de lembrança de uma época que nunca mais vai viver, né?
4: E as memórias, as lembranças, a simbologia são muito importantes para nossa saúde emocional. Óbvio que está passando do ponto, se é um pai, uma mãe que está acumulando muito, está fazendo mal para a saúde.
0: Ai, não pode.
4: A gente precisa olhar e lidar com essas memórias, lembrando que elas são vivas na existência, né? Não só nas coisas. Mas também é uma atenção de cuidado com saúde emocional. Adorei esse exemplo.
0: É, né?
4: Porque a gente não percebe que às vezes a gente tá cortando a história das pessoas e precisa saber fazer com jeitinho.
0: Exato. Agora, pra fechar o programa, Caco, vamos lá, né? A gente tem que sempre trazer uma conclusão de tudo isso.
1: Uma conclusão.
0: Sarah, pra gente fechar a Sara de terapia de hoje, para os filhos que estão agora, né, repercutindo alguns comportamentos, hábitos e coisas que incomodam, como que eles podem lidar com isso e melhorar pra não ficar deixando isso fazer mal, né?
4: Ótimo.
0: E levando pra outras gerações.
4: Nos comportamentos que te incomodam, eu te recomendo você fazer as pazes com alguns sentimentos e lembrar que aquilo que não é seu, que veio do outro, não precisa fazer parte da sua vida, da sua identidade, da sua personalidade.
0: Legal.
4: E revisitar isso é você se devolver a possibilidade de se tratar com mais carinho, mais afeto e também olhar pros seus pais como indivíduos diferentes de você. Então dá pra gente ser diferente. Os comportamentos bons, te recomendo trazer pra sua vida, humanizar os seus pais, celebrar que você teve um bom comportamento e levar pra frente, adiante.
0: É, que demais, hein, Caco? Fechamos, hein, a Sara?
1: Fechamos. Terapia. Inclusive, você viu que eu até fiquei um pouco pensativo aqui, tive alguns pensamentos.
0: Caco,
1: inclusive,
0: hoje vai fazer alguns aulas.
1: Na quinta-feira eu tenho terapia, eu tenho algumas coisas pra falar, viu?
0: Vamos falar, tem que
1: vamos
0: falar.
1: Vamos botar pra fora.
0: Ah, isso é muito importante, galera, pra quem chegou agora no programa, não falar não significa que o problema não exista.
4: Exatamente.
0: Muito pelo contrário, né? A gente precisa falar, verbalizar, porque o diálogo ele salva um lar, ele salva uma amizade, ele salva a sua vaga no trabalho, ele salva convivências. E se você não tem coragem de falar, comece devagar com uma terapia que você vai conseguir aos poucos. Quando vê, putz, falou. Não é assim?
4: É assim
0: nada,
4: mesmo.
0: Não é, Sara?
4: É assim mesmo. Falar é muito importante porque também existe cura ao falar, né? E aí, às vezes, o que fica difícil de ser dito é onde você precisa mais olhar e com calma. Eu acho que a terapia é um bom lugar para esse espaço. E se não tem terapia porque não tem dinheiro, eu te recomendo também a olhar de formas mais sociais, maneiras de você ter esse cuidado, porque existe.
0: Sara, você faz conteúdos também, então faço. Eu acho que muitos deles podem ajudar muito a nossa audiência, né? Não, Caco? A gente ama também acompanhar os grandes profissionais, né?
1: Com total. Certeza. Aliás, como que a galera te encontra, Sara?
4: Gente, Sara Aline em todas as redes sociais, mas também no meu podcast de saúde mental, que é o Sara de Terapia, que eu tô convidando você pra sentar e conversar sobre narrativas reais e dores. É aquele, né? Sabe quando você acha muito difícil falar sobre saúde mental e você queria só ouvir uma história que te ajude? Ah, tá, então ansiedade em reais e dores. É aquele, né? Sabe quando você acha muito difícil falar sobre saúde mental e você queria só ouvir uma história que te ajude? Ah, tá, então ansiedade em

0: Pode.
1: Seu pai. Ai. Uma coisa que você rejeita e uma coisa que você ama.
2: Tá, do meu pai, uma coisa que eu amo é que hoje, se eu sei comunicar do jeito que eu tô comunicando com vocês, é porque Wagner Rodrigues me ensinou. Ele desenrola tudo, mas uma parte ruim, talvez, que eu herdei do meu pai é que eu perco muito tempo com a vida. Ele adora estar aí com a galera. Tem que lembrar que a vida também é foco. Com a minha mãe, eu aprendi toda a sabedoria das palavras benditas. Se tem alguém que sabe falar no momento certo, é a minha mãe. E talvez o que eu herdei dela que eu não gosto muito é porque eu fico repetindo as palavras. Sabe quando você tá com uma música na cabeça e fica o dia inteiro repetindo, falando em voz alta? Faço igualzinho minha mãe, mas eu não gosto.
1: Tá certo. Ó, pra você que ainda não, durante essa uma hora de programa, não ainda reconheceu algo do seu pai e da sua mãe, agora vai a dica da Giza. Olha pra isso, porque é lindo honrar os nossos pais e é lindo aprender com eles.
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0: Essas foram três das mais pedidas por você em 2004. A qualquer momento tem mais.
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0: do melhor mix do Brasil. E aí, gente boa, tudo certinho? Pode ficar melhor, porque daqui a pouquinho, às 8, temos um encontro marcado com o Pede no Zap. Tá com o celular na mão? E que música que você quer colocar na programação da Mix? Então já manda um áudio dizendo qual é o teu nome, de onde você tá ouvindo o melhor mix do Brasil e esse som bacana pra gente ganhar a noite de terça-feira. O Zap da Mix você já tem aí na agenda do celular? Obrigado pela consideração. Ainda não? Anota aí. É um 11 983 408 mil. Que som você quer ouvir aqui na Mix? Já manda, né, essa mensagem de voz. A gente vai colocar aqui na fila. Quanto mais cedo você já mandar o teu som, ele já vai entrar no programa, tá bom? Lembrando que todos os sons que rolam entre 8 e 9 da noite são os que chegam no Zap da Mix. É o 11 983 408 mil, que inclusive tem presente. Eu tenho um kit aqui com copo e squeeze. Esse copo da Mix é maravilhoso. Se você ganhar, cuida, porque vão querer levar ele de você. E tem o squeeze também, garrafinha, show de bola. 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Pronto, tá tudo lá. Quem sabe daqui a pouquinho já fala o teu nome? Bora então, coloca o dedo na sorte. 11 983 408 mil. Agora é contigo, brilha.
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0: Carpenter cantou e fez o show com Man Child. Aliás, daqui a pouquinho quem vai fazer o show é você. Vai começar o Pede no Zap, já manda o teu áudio pedindo o teu som. 11 983 40 8000. Aliás, quem mandou o nome mais a hashtag Kit Mix, um kit da hora, com um copo e um squeeze. Demorou, né? Nunca mais ficar bebendo água naquele copinho de plástico safado. Agora você vai ter aí um copo da Mix que é muito da hora e um squeeze ainda. Claudinei Santos, final do telefone 9406. Claudinei, parabéns. A equipe Nota 10 da Mix vai entrar em contato contigo, tá?
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1: Sou a Giovana de Mogi das Cruzes. Toca pra mim uma do Guns N' Roses. Can't you go take the time, cause
2: the lights are shining. Aqui é Simone e eu quero pedir a música do Backstreet Boys, Everybody.
3: Fala galera da Mix, que é Valdir. Toca uma música aí do Coldplay.

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0: Ô, pessoa do bem, tudo certo? Chegou a hora do programa feito pelo melhor ouvinte desse país, que é você, ouvinte da Mix. Manda ver então, faz o check-in aqui no zap da Mix, que é o 11 983 408 mil. Nessa mensagem de voz eu preciso saber o teu nome, de onde você tá ouvindo a Mix, e esse som pra gente tocar pronto. É só isso. E todos os sons que a gente ouvir até as 9 são os que vão chegar aqui no Zap da Mix. Então é a sua oportunidade de ouvir aquela música preferida. É contigo, brilha. Boa noite.
2: Aqui é a Mari de Londrina e eu quero ouvir Nicki Minaj e Justin Bieber, Beauty and the Beast.
0: Bora, Mari, ouvir. Um beijo.

0: Então, pra você, uma ótima noite também. A Valdirene tá em Ferraz de Vasconcelos. O Átila tá em Juiz de Fora, Minas Gerais. É o Brasil inteiro ligado aqui. Não mandou o áudio ainda? Só falta você. Pede o teu som.
1: Boa noite. Meu nome é Guilherme, eu sou de Caieiras. E eu queria que vocês tocassem a música Friday I'm in Love, do The Cure.
0: Boa!
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0: fazendo beatbox nessa música. A gente curtiu Frases de Chorão. Na verdade, Charlie Brown Jr., Lugar ao Sol, nessa versão exclusiva no melhor mix do Brasil.
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0: Pede o seu som no zap, não custa nada. Só uma mensagem de voz. 11 983 408 mil. É o zap da Mix. Manda aqui sua mensagem de voz. Não esqueça de falar o seu nome e também de onde você está ouvindo a Mix nesse Brasil grande de meu Deus. E esse som você ficar feliz. Faça como o Benito Júnior. Ele é motorista por aplicativo em Muzambinho, fica em Minas Gerais. A todos e todas motoristas por aplicativo no Brasil que dão uma carona aí pro som da Mix. Estão na rodagem. Muito obrigado para todos 5 estrelas. O Fábio tá em São Carlos. O William é motorista por aplicativo, mas na cidade de São Paulo. E você? Me conta de onde tá ouvindo e vamos ouvir o quê?
2: Boa noite, aqui é o Michel, do Lagoa da Prata, Minas Gerais. Toca pra mim aí, Aerosmith, Cry.
0: Agora!
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1: Mix, agora são 8h25. Bruninho fez o show, mas quem faz o show aqui é você, mandando o teu áudio, pedindo o teu som. Então brilha. 11 983 408 mil. Aquela mensagem de voz bonitinha, pedindo o teu som. Manda ver.
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1: Programa feito por você, melhor ouvinte do Brasil. Manda ver no áudio aí, pedindo o teu som preferido no 11 983 408 mil. Faz assim, ó.
12: Boa noite, Mix.
1: Boa.
12: Aqui quem fala é Ricardo de Guaratinga, tá?
1: E aí,
12: toca Metallica pra nós. Ó. Unforgiven. Valeu.
1: Agora.
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0: galera. E...
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0: Ela mandou uma mensagem aqui pro 11 983 408 mil, como também o José, ele tá em Gravataí, Porto Alegre, Gravataí, região metropolitana de Porto Alegre. Beto também tá em Porto Alegre, a Manu tá em Ponta Grossa, no Paraná. E você, me diz de onde você tá ouvindo a Mix e que som que você quer ouvir, hein? Ah, não esqueça, nessa mensagem de voz que você vai mandar, fala o teu nome, se identificar, a gente quer te conhecer, manda ver.
2: Oi, Rádio Mix. Oi. Aqui é o Daniel de Brasília e eu gostaria de pedir a música Hold Me Closer, da Britney Spears e do Elton John.
0: Receba.

0: Opa! Já pediu o teu som aqui, é facinho demais.
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0: Você não desgruda do celular, né? Já virou uma segunda pele, na verdade. Todo dia você manda uma mensagem de voz. Então manda uma pra gente pedindo um som. É facinho assim, não passa vontade, não. 11 983 408 mil. Nessa mensagem de voz, não esqueça de falar o teu nome e de onde você tá ouvindo a Mix. Importantíssimo, por onde até? Pela Alexa? Alexa, tocar Rádio Mix. E aí, um som que você quer ouvir? Manda ver, boa noite, quem é?
2: Boa noite, galera da Rádio Mix. Aqui é o Rodrigo de Cachoeirinha, Rio Grande do Sul. Toca pra nós, Capital Inicial, Tudo Que Vai. Valeu, um abraço aí, galera.
0: Valeu.
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1: Mix, faltam 2 minutos para as 9 da noite. Que elegância esse som do Foo Fighters, né? Walking After You, pediram. Então não passa vontade. Vou repetir mais uma vez o zap da Mix. Aproveita e já manda aquele áudio pra gente tocar o teu som amanhã. Quartou, né? 11 983 408 mil. Todos os sons que você curtiu foram os que chegaram no zap da Mix. Então coloca o teu som na programação, a gente vai esperar. Amanhã, no mesmo horário, eu vou estar aqui te esperando, não atrase.
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0: Está no ar a Voz do Brasil. As notícias do governo federal que movimentaram o país no dia de hoje.
1: Olá, boa noite.
2: Boa noite para você que nos acompanha em todo o país.
1: Terça-feira, 14 de julho de 2026.
2: E vamos aos destaques da Voz do Brasil.
1: Meio ambiente e clima. Painel eletrônico monitora efeitos do El Niño no país.
2: Plataforma informa onde haverá excesso de chuvas, estiagem ou ondas de calor.
1: Hoje vamos falar sobre o fenômeno e como poderá afetar o Brasil. Luana Karen.
3: Entre as principais consequências esperadas para o Brasil estão excesso de chuvas na região sul e a estiagem nas regiões norte e nordeste.
2: Energia e combustíveis.
1: Conselho Nacional de Política Energética aprova aumento no percentual de etanol anidro na gasolina para 32%.
2: E aplicativo oferece ao consumidor informações sobre postos de combustíveis e canal para denúncias. Gabriela Noronha.
4: O aplicativo é gratuito e funciona como um mapa interativo no celular, ajudando o consumidor a descobrir quais postos são de confiança e quais devem ser evitados.
1: Proteção das crianças e adolescentes no ambiente digital.
2: Como o ECA Digital avança no combate à violação de direitos é o tema de entrevista com o Fábio Meirelles, do Ministério dos Direitos Humanos e Cidadania.
5: Então, o ECA Digital é um grande avanço, traz esse princípio do ECA, né, da proteção integral, da prioridade absoluta para o ambiente digital, e ele hoje já é uma referência no Brasil e no mundo.
1: Hoje, na apresentação da Voz do Brasil, Luciana Vasconcelos e Luciano Seixas.
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1: O percentual de etanol na gasolina será elevado de 30% para 32%.
2: A medida aprovada hoje pelo Conselho Nacional de Política Energética tem previsão para valer a partir de 1º de agosto.
1: E terá vigência de 180 dias, com possibilidade de prorrogação por igual período.
2: O ministro de Minas e Energia, Alexandre Silveira, afirmou que a mudança é segura e que tem respaldo técnico.
6: Nós estamos completamente seguros de avançar até o E32. O Instituto Mauá nos deu o laudo de que nós estamos habilitados a fazer o aumento. E a transitoriedade é apenas uma maneira de nos precavermos a poder, dentro de 180 dias, nós vermos o que está acontecendo. A cada oscilação, nós sentamos e protegemos o consumidor e protegemos a economia nacional.
1: Ainda de acordo com o ministro Alexandre Silveira, a medida vai contribuir para a autossuficiência do país em meio ao contexto da guerra no Oriente Médio.
2: Na hora de abastecer o carro, quanto mais informações o consumidor tiver, melhor.
1: Por meio de um aplicativo, o motorista confere se o posto onde ele vai é um estabelecimento confiável.
2: E caso perceba alguma irregularidade, também é possível fazer uma denúncia diretamente à Agência Nacional do Petróleo, Gás Natural e Biocombustíveis.
4: O aplicativo ANP com você postos é gratuito e funciona como um mapa interativo no celular, ajudando o consumidor a descobrir quais postos são de confiança e quais devem ser evitados. O funcionamento é bem prático. Ao abrir o aplicativo, o usuário vê os estabelecimentos da região sinalizados por cores, como em um semáforo. Os postos recebem notas de 0 a 5 com base nas fiscalizações que a Agência Nacional do Petróleo, Gás Natural e Biocombustível fez nos últimos 5 anos, sendo que a cor verde sinaliza os mais seguros e quem tem nota máxima. Já os marcados em vermelho acendem o sinal de alerta. Receberam nota 0 por causa de irregularidades recentes. Outras informações dos estabelecimentos, como endereço, CNPJ, quantas fiscalizações já receberam, resultado das vistorias e qualidade das amostras analisadas, também podem ser consultadas na ferramenta. É possível ainda fazer denúncias pelo aplicativo, como explica o superintendente de fiscalização do abastecimento da ANP, Júlio Nishida.
7: Cria um importante canal de denúncias do consumidor com a ANP, inclusive aquelas relacionadas a práticas de preços abusivos. De forma bem simples, fácil e intuitiva, o consumidor consegue fazer a sua denúncia no simples clicar de botões.
4: A plataforma pode ser acessada no endereço anpcomvocepostos.anp.gov.br e depois baixada no aparelho de telefone celular. Reportagem Gabriela Noronha.
1: A produção brasileira de grãos no período 2025-2026